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São 6:27. Estamos aqui com o nosso Amanhecer no Sertão. Só lembrando que daqui a pouquinho já estou até preparando aqui as nossas primeiras notícias do dia para o nosso Bom Dia Independência, logo mais às 7 da manhã. E para você já se manter informado com nossas primeiras notícias do dia. E para você que está na nossa companhia, muito obrigada pela audiência. Tenha um bom dia.

0: Vamos concluir por aqui o nosso Amanhecer do Sertão, que volta amanhã. Vem aí o Bom Dia Independência.
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0: Comunicando, Mara Lília.
1: Bom dia, estamos começando o nosso informativo Bom Dia Independência. Estamos aqui pela Rádio Independência FM, Rádio Maravilha FM Crateus, que está em parceria. Estamos vivenciando 2 de junho de 2026. Agora, nesse momento, estamos com 23 graus e na quarta-feira ainda está mantido aí previsão de 2 milímetros para os próximos dias, né? E agora, nesse momento, estamos com 23, a máxima vai ficar em 31 graus hoje. Estamos aqui com o nosso Bom Dia Independência, trazendo as nossas tabelas aqui. Só temos aposentados e pensionistas com final 7. Final 7 dos aposentados e pensionistas com a segunda parcela do 13º. E amanhã, quarta-feira, é o final 9. Final 9 não, final 8. E o final 9 é na sexta-feira e o 0 é na segunda-feira, porque nós temos um feriado, né? O feriado de Corpus Christi, que é agora nessa quinta-feira. Então, para você não esquecer, né? Nós não temos funcionamento nos bancos, nem nas casas lotéricas. Na quinta-feira é feriado nacional, é feriado religioso, Corpus Christi. Mas na sexta-feira é ponto facultativo. Aí você pode voltando aí aos bancos, ou pelo menos as casas lotéricas, para você receber aí o seu... aposento do INSS, quem recebe até um salário mínimo. O final 0 é na segunda-feira, dia 8. E começou desde ontem, mas a abertura é hoje, a Expo Agro de Crateús, né? E começou nessa segunda-feira, tem várias atrações aqui nesta semana, né? Uma grande atração.

acho que é quarta-feira, né? Se o pessoal estão sabendo, tá tudo cheio aí nas redes sociais já, né? O pessoal já estão se arrumando para expor água. Essas coisas assim, o pessoal são bem atentos, né?

0: Vamos aqui adentrando as nossas notícias nacionais. O destaque é para eu aqui mais esse eco. Pronto. O destaque aqui para essa matéria até de direitos humanos é: os órfãos de vítimas de feminicídio passarão a ter direito à pensão do INSS. Vamos acompanhar aqui essa matéria, que já está há um tempo que já foi aprovado no Congresso, né? E é uma luta constante aí para essa pensão dos órfãos. Claro que é para quem estão aí na... quem vive na vulnerabilidade social, né? Para todo mundo, não. Mas vamos acompanhar aqui.
1: Órfãos de vítimas de feminicídio terão direito à pensão do INSS. Valores são direito de menores em situação de vulnerabilidade social. Os filhos e dependentes de mulheres vítimas de feminicídio têm direito, a partir desta sexta-feira, 29, à pensão especial do Instituto Nacional do Seguro Social, INSS. A norma regulamenta a concessão do benefício no valor de um salário mínimo. De acordo com a norma, têm direito à pensão os menores de 18 anos em situação de vulnerabilidade social cuja renda familiar per capita seja igual ou inferior a um quarto do salário mínimo. Além dos filhos biológicos, poderão receber o benefício enteados, menores sob guarda e tutelados que comprovem dependência econômica em relação à vítima. A solicitação pode ser feita pelo site ou aplicativo Meu INSS ou pelo telefone 135. Documentação: o solicitante da pensão especial deve apresentar o documento pessoal de identificação oficial com foto da criança ou do adolescente ou, na impossibilidade deste, a certidão de nascimento. Para os filhos menores de idade nesta situação deve ser apresentado um dos seguintes documentos que relacionem o fato a um feminicídio: auto de prisão em flagrante, denúncia, conclusão do inquérito policial ou decisão judicial. Se a pensão for devida a um dependente da mulher vítima de feminicídio, deverá ser apresentado o termo de guarda ou de tutela provisória ou definitiva. Requerimento: o requerimento da pensão especial deve ser feito pelo representante legal dos filhos e dependentes da vítima do crime. Porém, é vedado que as crianças e adolescentes sejam representadas pelo autor, coautor ou participante do crime de feminicídio tanto para requerer quanto para administrar o benefício mensal. O pagamento da pensão especial será devido a partir da data do requerimento. Portanto, não tem efeito financeiro retroativo à data de morte da vítima.
0: Nada mais justo, né, gente? Porque quando acontece um feminicídio, é uma situação muito difícil para a família, né? O pai geralmente vai preso ou vai foragido, não tem mais como sustentar essa família. Fica assim uma coisa devastada, só sabe mesmo quem vivencia essa triste situação. E fica geralmente as crianças ou os adolescentes ficam aí sem ter o sustento, né? E que os avós muitas vezes não podem prover o sustento dessas crianças. Então, é fundamental mesmo essa pensão aí pelo INSS. Vamos aqui trazer mais matéria da Agência Brasil. Aqui, vamos trazer aqui a notícia: o junho vai ser o mais quente que a média do país. Começar o friozinho, né? Vai ser quente, imagine mais para frente.
1: Junho será mais quente do que a média na maior parte do país. Previsão do INMET é de mais chuvas e mais calor no mês de junho. A previsão do Instituto Nacional de Meteorologia, INMET, para o mês de junho indica chuva acima da média em áreas das regiões Norte, Nordeste e Sul. As temperaturas devem ficar acima da média em grande parte do país, principalmente na porção central. Para a região Sudeste, o prognóstico aponta chuvas abaixo da média no sul de Minas Gerais e em grande parte de São Paulo. Nas demais áreas da região, são previstos volumes próximos à média histórica. Na região sul, a previsão indica chuva acima da média em praticamente todo o Rio Grande do Sul. Por outro lado, em boa parte do Paraná e no Nordeste,

0: de Santa Catarina são previstos volumes na faixa normal ou abaixo da média. No norte, são previstos totais de chuva acima da média em praticamente todo o Pará, sudoeste e centro-leste do Amazonas, centro-sul de Roraima e em todo o Amapá. Por outro lado, são esperados volumes abaixo da média no restante do estado de Roraima e extremo noroeste do Pará. Em relação à região nordeste, é prevista chuva acima da média no norte do Maranhão e Piauí, e em grande parte dos estados de Rio Grande do Norte, Paraíba, Pernambuco e Alagoas. Nas demais áreas da região, espera-se volumes de chuva próximos à média. Maior que siga o canal da Agência Brasil no WhatsApp Temperatura. Os termômetros devem registrar temperaturas acima da média para o mês de junho em todas as regiões do país. No sudeste, a previsão é de temperaturas acima da média em todos os estados. Em áreas como o norte de Minas Gerais e o oeste de São Paulo, são previstos aumentos de até 1,5 graus Celsius em relação à média do mês. Na região sul, a previsão é de temperaturas até 1 grau Celsius acima da média em todos os estados. Em algumas áreas, como o norte do Paraná e o extremo oeste de Santa Catarina, pode haver aumento de até 1,5 graus Celsius em relação à média de junho. Para o centro-oeste, o INMET indica temperaturas médias até 1 grau Celsius acima da climatologia do mês em todos os estados. Em regiões como o leste de Goiás, noroeste e sudoeste do Mato Grosso e grande parte do Mato Grosso do Sul, são previstos aumentos de até 1,5 graus Celsius em relação à média histórica de junho. Na região nordeste, o INMET prevê temperaturas até 1 grau Celsius acima da média em grande parte do Matopiba, que reúne os estados do Maranhão, Tocantins, Piauí, Bahia e Mato Grosso, e nos estados de Pernambuco, Alagoas e Sergipe, no norte do país, a previsão indica predomínio de temperaturas acima da média de junho em até 1 grau C. Exceções ocorrem no extremo noroeste do Pará, centro-sul de Roraima e centro-norte de Rondônia, onde são esperadas temperaturas próximas à média do mês. STJ marca depoimento de mulheres que acusam ministro Buzzi de assédio. Sessão será realizada no dia 11 de junho. O Superior Tribunal de Justiça, STJ, marcou o depoimento de duas mulheres que acusam o ministro Marco Buzzi de assédio sexual. Os depoimentos serão tomados no dia 11 de junho, quando também serão ouvidas 20 testemunhas de defesa e de acusação. Buzzi foi afastado do cargo e passou a ser alvo de um processo administrativo disciplinar, PAD, após ter sido denunciado pelas supostas vítimas. O ministro é acusado de tentar agarrar uma jovem, que é filha de um casal de amigos dele, durante um banho de mar. O episódio teria ocorrido em janeiro deste ano, quando o ministro, a jovem e seus pais passaram férias em Balneário Camboriú, litoral de Santa Catarina. Maior que siga o canal da Agência Brasil no WhatsApp. Após o caso vir à tona, uma ex-funcionária terceirizada do gabinete do ministro denunciou que também foi alvo de assédio sexual. Buzzi também é alvo de um procedimento no Supremo Tribunal Federal, STF, que analisa o caso na esfera criminal. Por ser ministro do STJ, ele tem foro privilegiado no STF. Desde o surgimento das acusações, a defesa do ministro sustenta que o magistrado não cometeu qualquer ato impróprio e que isso será provado no decorrer da investigação. Nota: em nota divulgada hoje, a defesa de Buzzi declarou que vai atuar com serenidade, responsabilidade e respeito às instituições e às pessoas envolvidas. Foram indicadas 30 testemunhas pela defesa, das quais foram admitidas 16 pela comissão processante e que certamente poderão elucidar a verdade dos fatos, informaram os advogados. Matéria alterada às 16 horas 29 minutos, para acréscimo de informação.
1: Enquanto isso, os Correios seguem ampliando prejuízos. Vamos acompanhar.
0: Correios ampliam prejuízo para R$3,2 bilhões no primeiro trimestre. Queda de receitas e alta de despesas pressionam o estatal. Os Correios fecharam o primeiro trimestre de 2026 com prejuízo de R$3,16 bilhões, resultado 82,3% maior do que o registrado no mesmo período de 2025, quando as perdas somaram R$1,72 bilhão. O balanço divulgado pela estatal mostra que a empresa segue enfrentando dificuldades financeiras mesmo após o início de um plano de reestruturação. O resultado negativo ocorre após os Correios acumularem prejuízo recorde de R$8,5 bilhões em 2025, o pior desempenho da história da companhia. Números: prejuízo líquido, R$3,16 bilhões no primeiro trimestre de 2026, prejuízo no mesmo período de 2025, R$1,72 bilhão, aumento das perdas, 82,3%, prejuízo acumulado em 2025, R$8,5 bilhões, receita bruta, R$4,04 bilhões, queda de 2,2% em relação ao primeiro trimestre de 2025. Despesas financeiras, R$ 985 milhões, alta de 248%. Provisão para ações judiciais, R$ 1,06 bilhão. Patrimônio líquido negativo, R$ 16,2 bilhões. Maior que siga o canal da Agência Brasil no WhatsApp. Justificativa: segundo a estatal, o prejuízo foi provocado por uma combinação de queda nas receitas, aumento das despesas financeiras e revisão das provisões para processos judiciais. O principal impacto extraordinário veio do reconhecimento de uma provisão de R$ 1,06 bilhão relacionada a ações trabalhistas. Na prática, trata-se de uma reserva contábil criada para cobrir possíveis perdas em processos que ainda estão em tramitação na Justiça. A reclassificação desses passivos já vinha sendo defendida por órgãos de controle, como o Tribunal de Contas da União, TCU, e a Controladoria Geral da União, CGU. Com a atualização, o valor total reservado para contingências judiciais subiu de R$ 3,6 bilhões no fim de 2025 para R$ 4,66 bilhões em março deste ano. A receita dos Correios continuou em queda nos primeiros meses do ano. Desempenho em encomendas, R$ 2,2 bilhões, 5,5% em relação ao primeiro trimestre de 2025. Postagens internacionais, R$ 156 milhões, menos 60,3%. Mensagens, cartas e documentos, R$ 1,2 bilhão. Receitas, R$ 465 milhões, 48%. A redução das receitas ocorre em meio ao avanço da concorrência no setor de logística e à queda da demanda por serviços postais tradicionais. Apesar do resultado negativo, a empresa conseguiu reduzir parte dos custos operacionais em relação ao primeiro trimestre de 2025, custos de produtos e serviços, de R$ 4,01 bilhões para R$ 3,7 bilhões, menos 7,6%, despesas com pessoal, de R$ 2,8 bilhões para R$ 2,7 bilhões, menos 4,1%. Segundo os Correios, o Programa de Demissão Voluntária, PDV, implantado em 2024, contribuiu para a diminuição dos gastos com pessoal. Dívidas às despesas financeiras foram um dos principais fatores de deterioração do resultado. O valor saltou de R$ 283 milhões no primeiro trimestre e R$ 5 milhões no mesmo período deste ano. O aumento está relacionado aos financiamentos contratados pela estatal para reforçar o caixa e sustentar o plano de recuperação financeira. Outro indicador que apresentou forte crescimento foi o das indenizações pagas a clientes por atraso na entrega de encomendas. Indenizações por atraso, março de 2025, R$ 2 milhões, março de 2026, R$ 30,5 milhões. O valor é mais de 15 vezes superior ao registrado um ano antes e reflete os problemas operacionais enfrentados pela empresa, especialmente após a greve de funcionários ocorrida no fim de 2025. Reestruturação sob a presidência de Emmanuel Rondon. Desde setembro de 2025, os Correios executam um plano de reestruturação para tentar recuperar o equilíbrio financeiro. As medidas incluem redução de despesas administrativas, revisão de contratos, venda de imóveis sem uso operacional, modernização tecnológica, ajustes logísticos, busca por novas fontes de receita. Em 2025, a estatal também contratou um empréstimo de R$ 12 bilhões com garantia da União para regularizar passivos e financiar parte da reorganização financeira. Situação da estatal: embora tenha registrado lucro bruto de R$ 153,4 milhões, indicador que considera apenas receitas e custos diretos da operação, os Correios continuam pressionados por despesas administrativas, financeiras e judiciais. Diferentemente do lucro líquido, o lucro bruto exclui impostos e despesas fixas, como aluguel, material de escritório, publicidade e salários administrativos. A meta da companhia é concluir o processo de reestruturação e voltar a apresentar resultados positivos a partir de 2027. Até lá, o desafio será reduzir o ritmo de crescimento das perdas e recuperar receitas em um mercado cada vez mais competitivo. Procuradoria da Fazenda Nacional passa a cobrar dívidas com o FGTS. Migração da Caixa para PGFN deve ser concluída até o final do mês. A partir desta segunda-feira, primeiro, a gestão e a cobrança dos débitos do Fundo de Garantia do Tempo de Serviço, FGTS, inscritos em dívida ativa passarão a ser feitas exclusivamente pela Procuradoria-Geral da Fazenda Nacional, PGFN. Cerca de R$ 66,8 bilhões, referentes a 500 mil inscrições na dívida ativa do fundo, serão migrados do sistema da Caixa Econômica Federal para a Procuradoria. Atualmente, essa gestão é feita de forma compartilhada entre as duas instituições. A previsão é que a migração esteja completa até o final deste mês. Para julho, a PGFN já anunciou um edital de transações sobre esses débitos, para que os devedores consigam regularizar a situação com descontos em juros e multas. A dívida ativa do FGTS é composta pelos valores que deveriam ter sido pagos aos trabalhadores pelo empregador. Se o valor não for pago e nem parcelado, ele é inscrito em dívida ativa. A consulta, renegociação e emissão de guias de pagamento de débitos em dívida ativa, ajuizados ou não, deverão ser feitas exclusivamente pelo Regularize, o portal de serviços da PGFN. Uma vez recuperados, os valores devidos vão direto para as contas do FGTS dos trabalhadores. Continuarão sob gestão da Caixa os débitos administrativos, ainda não inscritos em dívida ativa, ou que já possuem parcelamento ativo pelo banco, até a quitação ou rescisão. A emissão do Certificado de Regularidade do FGTS, CRF, também segue sob responsabilidade da instituição. Maior que siga o canal da Agência Brasil no WhatsApp Individualização após a migração, a individualização dos valores, isto é, o detalhamento do valor devido a cada trabalhador, também deverá ser feita diretamente no Regularize. Os empregadores terão o prazo máximo de 30 dias para fazer a individualização dos débitos, sob pena de não obtenção do CRF e da rescisão da negociação firmada na PGFN. De acordo com o Procurador-Geral Adjunto da Dívida Ativa da União e do FGTS, Theo Lucas Borges, a mudança vai facilitar a transação para quem quer pagar a dívida e será benéfica para quem vai receber. No médio prazo, segundo Borges, a partir do ano que vem a PGFN vai aumentar a transparência dos créditos inscritos em favor dos trabalhadores, com a possibilidade de consulta individualizada no portal da Procuradoria. Hoje, o trabalhador tem dificuldade em saber o que tem a receber. Vamos disponibilizar para que qualquer brasileiro veja se tem crédito de FGTS de sua titularidade e que está sendo cobrado pela PGFN, explicou Borges, em coletiva de imprensa nesta segunda-feira. E vamos notificar o trabalhador todas as vezes que recuperarmos crédito pertencente a ele, acrescentou o adjunto da PGFN. Ferramentas. O objetivo da migração é padronizar os procedimentos e a organização dos fluxos de gestão da dívida ativa em uma única instituição, que a partir de agora é a PGFN, que já faz a gestão da dívida ativa da União. Com a mesma agilidade e tecnologia que a gente cobra os créditos fazendários, vamos cobrar os créditos fundiários, que pertencem ao trabalhador e estão inscritos na dívida ativa do fundo, disse Borges, ao explicar que a medida não altera o direito do empregado de cobrar seu empregador na justiça. Em qualquer cenário, vamos nos movimentar para fazer a cobrança, receber os valores e repassar para o empregado. Ele pode ir à justiça, mas a PGFN tem uma quantidade de mecanismo de cobrança que a pessoa física não tem, reforçou. Segundo Borges, são mais de 30 formas de cobrança utilizadas para a dívida ativa da União e que, agora, serão utilizadas para a cobrança da dívida ativa do FGTS, como protesto, penhora de bens e proibição de contratação com o poder público. Em 2025, a PGFN recuperou R$ 66,1 bilhões de reais em dívida ativa, sendo R$ 1,9 bilhão de reais de dívida ativa do FGTS. Neste ano, considerando apenas janeiro e fevereiro, já foram recuperados R$ 142 milhões de reais para os trabalhadores. FGTS. O Fundo de Garantia do Tempo de Serviço foi criado com o objetivo de proteger o trabalhador demitido sem justa causa, mediante a abertura de uma conta vinculada ao contrato de trabalho. No início de cada mês, os empregadores depositam em contas abertas na Caixa, em nome do trabalhador, o valor correspondente a 8% do salário de cada funcionário. Além do saque em caso de demissão sem justa causa, o saldo do FGTS pode ser utilizado na aposentadoria, doenças graves e aquisição da casa própria. Parte do dinheiro depositado no fundo também é utilizado para investimentos em políticas públicas.

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2: Olá, bom dia, tudo bem? Mais um programa Café com Democracia, aqui na sua Atitude Popular, comigo, Luiz Regadas, de segundas às sextas-feiras. Hoje iremos conversar sobre o tema O Novo Centro do Mundo, questão econômica e militar no Polo Norte, com Aristides Braga Neto, professor, mestre em História e em Culturas. Professor, bom dia, seja bem-vindo.
3: Bom dia, Luiz, bom dia a todos.
2: E escritor também. Bom dia a todos vocês que estão aí pelas páginas compartilhadas no Facebook. 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Bom dia às rádios Benficas, Classista, Canudos FM Liberdade, AM de Boa Viagem, Rádio Camponesa FM Crateús, Rádio 25 de Maio FM Madalena, Rádio Ação Popular da Bahia, Rádio Canaã em Quixeramobim, Rádio Voz do Campo em Monsenhor Tabosa, Rádio Resistência em Mombaça, Rádio Independência FM 104.9 Independência e a Rádio Maravilha em Crateús. Vocês que estão pela rádio, dá uma passada aqui no YouTube, deixa seu alô, manda um alô para alguém que você gosta da sua cidade, vem interagir conosco, fazer que nem os programas de rádio antigamente, que você ligava e mandava o seu alô. Então, sem mais delongas,

0: Iremos conversar aqui com o professor Aristides, também escritor do livro da Maria Luísa, perguntar para ele sobre essa questão do Polo Norte. O Polo Norte passou, professor, a ser visto como um dos espaços geopolíticos mais estratégicos do século XXI, tanto do ponto de vista econômico quanto militar, já que o mundo está cada vez mais militarizado?
1: Olha, o Polo Norte, ele é, ao longo do tempo, né, um grande bloco de gelo. Ele não tem uma terra por baixo. A Groenlândia, que tem um pedaço da Groenlândia que fica dentro do Círculo Polar Ártico, e a Groenlândia tem uma base de terra, né? Inclusive, as terras da Groenlândia são ricas nessas terras raras, né? Isso desperta também uma cobiça muito grande. Mas o que está acontecendo é o aquecimento global. E o aquecimento global está derretendo a neve, o gelo do Polo Norte. Está abrindo novos caminhos, passagens que eram intransponíveis, hoje se tornaram passagens, né? Então, é o aquecimento global. E quando o gelo começa a se derreter, é a parte branca do gelo desaparece. Quando a parte branca do gelo desaparece, ele deixa de refletir os raios solares, daí esquenta mais ainda, porque ele absorve toda a luz. Então, isso está se acelerando. Acredita-se que, no ano de 2040, se vai ter um novo Polo Norte, né? Muito mais navegável. E tem outra coisa muito interessante, que a China e a Rússia estão desenvolvendo muito bem, que são os navios quebra-gelo. Esses navios quebra-gelo, eles hoje quebram até 2 metros de profundidade, abrindo uma canaleta por onde, um canal onde o navio vai passar, vai transpor.
0: Possa aquele, passar tranquilamente.
1: Vai transpor aquele obstáculo. E a China já está experimentando quebra-gelos que podem quebrar até 6 metros de profundidade. Quer dizer, daí o calado do navio pode ser muito maior e transportar muita mercadoria. Hoje, realmente, a região, ela, na costa da Rússia, ela consegue, que já está dentro do Polo Norte, ela consegue chegar à Europa, porque ela tem passagens para a Europa, a Rússia, sem passar pelo Estreito de Bering. Mas o Estreito de Bering é o caminho único para a China. E a China que está muito interessada nesse derretimento da camada polar.
0: Professor, antes de a gente começar no mapa, então, fora o aquecimento global, ainda temos a questão dos navios dos próprios países, Rússia, China, Estados Unidos também deve estar no meio, né? Fazendo o quebra-gelo, forçando um derretimento mais acelerado também. Mas, questões climáticas, então, irão aumentar, porque o sol não vai ser entrar diretamente, vai aquecer mais ainda, vai desgelar, fazendo com que aumente também o volume do mar.
1: Olha, o gelo que tem no Polo Norte é um gelo que ele já está dentro d'água. Então, quando ele derrete, ele não aumenta o nível do mar. O que aumenta o nível do mar é o derretimento do Himalaia, é o derretimento dos Alpes,
0: das costas,
1: das montanhas. Uhum. Né? Esse daí é que provoca, porque o do...
0: Que cai na água e aumenta.
1: O outro já está dentro d'água, então a alteração nesse volume. E tem uma coisa também do derretimento do gelo, é que existe toda uma história biológica sedimentada no interior desse gelo. Né? Toda uma, né, sedimentada no interior desse gelo. Então, na hora que você derrete essa quantidade de gelo, você está destruindo, vamos dizer assim, esses fósseis de milhões de anos, né, que estão acumulados, né, biologicamente dentro, preservados dentro dessas camadas de gelo. Ainda tem esse problema também, né, a perda desse material genético. Né?
0: Professor, aqui conosco, o senhor Nelson Campos, dizendo: Luiz Aristides, bom dia, um grande e fraterno abraço, companheiros. Bom dia, professor, fraterno abraço, saudações, seu tricolor, que hoje vai jogar a final do Nordestão contra o Vitória, o primeiro jogo aqui no Castelão, logo mais à noite. Professor, qual mapa colocaremos agora para que possa trabalhar em cima deles?
1: Olha, eu queria que botasse aquele mapa número 1, que é o mapa mundi tradicional. E esse mapa mundi tradicional, ele não fornece uma visão do Polo Norte. Aliás, é muito distorcido, né? A Rússia é quase o tamanho da África, enquanto que dentro da África cabem duas Rússias, né? Então, esse mapa mostra uma Rússia longe dos Estados Unidos. Esse mapa mundi tradicional que a gente tem nos livros de história, de geografia, né? Ele não fornece uma visão boa para a realidade do globo, né? Por isso, a gente está hoje trazendo aquela projeção que pega o Polo Norte como centro do mapa, né? O Polo Norte como centro do mapa e o Polo Sul como centro do mapa quando se vai estudar o Hemisfério Sul. No caso de hoje, a gente está falando muito do Polo Norte, então nós mostramos aí um mapa, né, que é o mapa 2, né, onde se tem o Polo Norte como centro. Daí, quando a gente olha para esse mapa, que é um mapa que fornece uma visão muito mais realista do que é aquela região, a gente vê que a Rússia é vizinho ao Canadá, é vizinho à Groenlândia, é vizinho aos países do norte da Europa. Está muito próximo, né? Então, as bases militares que a Rússia tem na região siberiana, né, que é voltada para o Polo Norte, essas bases conseguem lançar mísseis balísticos que atingem qualquer ponto do planeta e rapidamente, em poucos minutos, menos de 30, 20 minutos, é capaz de atingir qualquer ponto dos Estados Unidos. Além da Rússia ocupar 40% do arco polar, ela ainda tem o Oceano Pacífico, né? E os submarinos russos, eles não precisam hoje sair da Rússia o tempo todo, né? Se bem que a grande vigilância dos Estados Unidos hoje é com o sistema de submarinos, né? Os Estados Unidos têm muitos programas de detecção, de estudo, né? De compreensão dos sinais que os submarinos emitem. Então, seria passar para o Atlântico. Na hora que o submarino entra no Atlântico, ele vai para águas profundas, aí a dificuldade de ser identificado é muito difícil. E esses submarinos, eles têm bateria, vamos dizer assim, que são nucleares, que poderiam, teoricamente, passar 20 anos sem reabastecimento, né? Então, é uma coisa que eles podem ficar parado muito tempo, perto até dos Estados Unidos, se eles entrarem no Oceano Atlântico, né? Então, você vê, a Rússia pode atingir. Daí você vê esse plano do Trump, né? O que o Trump quer? É aquela teoria...
0: É porque o Trump quer tanto conquistar a Groenlândia ou invadir a Groenlândia.
1: Olha, a Groenlândia, ela fica... É o território, um dos territórios mais próximos do centro do Polo Norte, né? Um dos lugares mais próximos. E você tem o Canadá. Os Estados Unidos... Na verdade, eu acho que o Canadá até protege os Estados Unidos, porque ele fica entre o Polo Norte, o Canadá e os Estados Unidos. Mas, para você ver como esse mapa é mais realista, a Rússia chegou até dominar o Oregon nos Estados Unidos, atravessando o Estreito de Bering, né? Você tem o Alasca, que os Estados Unidos compraram.
0: Estados Unidos está mais à esquerda do mapa, tem o Canadá, Estados Unidos. No centro do mapa que vocês estão assistindo, está tendo o Polo Norte e no centro mesmo, um pouco embaixo a Groenlândia, né?
1: Exato, aí, né? E se você pegar esse lado esquerdo, aquela parte que tem a mesma cor dos Estados Unidos, né? Ao norte do Canadá, ali perto do Canadá, ali é o Alasca. O Alasca pertencia à Rússia, né? Pertencia à Rússia, vendeu no século XIX para os Estados Unidos. E os Estados Unidos, eles querem o Canadá também para ele fortalecer a sua, para ele fortalecer as bases que já existem dos Estados Unidos no Polo Norte, o Canadá, e a Groenlândia também, seria o posto avançado. Né?
0: E essa questão é puramente militar, de defesa e ataque, conquista do mundo, de territórios para, digamos, recolonizar outras partes do mundo, como os Estados Unidos tenta fazer na América do Sul como um todo?
1: Olha, aí já existe um grande comércio, porque através da Rússia, porque se pegar o mapa número 3, né, que é o mapa da Europa, a gente vai ver que no norte da Europa, acho que não dá nem para ler direito, tem essas três, tem a Rússia, vê como o mapa da Rússia fica diferente, né, quando você pega outra projeção, né, Mas você vê que do lado esquerdo da Rússia, dessa parte amarela, você tem a Finlândia, melhor educação do mundo, é uma região gelatíssima.
0: A Rússia é a parte bem amarela, bem maior do mapa.
1: E à esquerda da Rússia, se tem a Finlândia.
0: Meio que arroxeado.
1: Depois...
0: Em cima do mapa.
1: Se tem o Mar Báltico, depois do Mar Báltico se tem a Suécia. E depois da Suécia, a Noruega. A Noruega, ela entrou para a OTAN ainda em 49, naquela época que estava se configurando a Guerra Fria. Mas a Finlândia e a Suécia entraram agora em 2003, 2004. Quer dizer, no governo Biden, né, os Estados Unidos avançaram muito mais sobre a Rússia do que nessa falastronice do Trump nesse momento. Então, a Rússia, por isso até que a Rússia não admite ficar sem nada, sem aquela saída lá pela Ucrânia, para o mar, que é uma saída para o Mar Negro, também é uma passagem para o Mar Negro, no sul, né, na parte de baixo. Então, o comércio aí nessa região, assim, da costa da Noruega, pegando a Rússia, que é antes da passagem do Estreito de Bering, com a Europa ele é muito grande. Pelo Estreito de Bering, a China já está fazendo com aquelas embarcações menores, de baixo calado, né, acompanhado pelos quebra-gelos. A China já está fazendo incursões pelo Estreito de Bering para ver se pelo Estreito de Bering ela chega no Oceano Atlântico. Se ela conseguir abrir esse caminho, a China, a economia é muito grande de combustível. Chega a ter 15 dias em 35, chega a ter 15 dias.
0: Essa abertura seria quebrando gelos.
1: Hoje, os espaços estão se alargando já, visivelmente e operacionalmente, mas tem época do ano que só funciona se quebrar o gelo. Tem época que não. Uhum. Tem época que o Estreito de Bering, a temperatura está mais amena, então os navios, as embarcações já passam por ali.
0: Então, no seu ponto de vista, diante desse avanço, principalmente nos Estados Unidos, junto com a Europa, conquistando esses pedaços, a Rússia foi obrigada, digamos assim, né, entre aspas, a fazer um confronto, uma guerra contra a Ucrânia para poder defender a si e os seus territórios, para poder ter um espaço de comércio também?
1: Olha, a Europa, se a gente pegar o plano Marshall, né, a doutrina Truman, lá depois da Segunda Guerra Mundial, a Europa ela se tornou totalmente dependente dos Estados Unidos. A Alemanha foi reconstruída pelos Estados Unidos, né? Então, a Europa se acostumou a precisar dos Estados Unidos. E os Estados Unidos precisam da Europa porque querem frear a Rússia. Então, a Rússia tem que ser construída como uma... construída como mentalmente, né, como um grande perigo para os Estados Unidos continuarem alimentando a Europa. Né, que é, por isso é que o Trump está até reagindo a isso, ele dizendo, na hora de atacar quem a gente quer atacar para explorar os recursos naturais do mundo, a Europa não quer ir. Né? E fica dependendo das armas americanas e tudo mais. Então, o Trump ameaçou até se aliar mais à Rússia para... E a Europa, você viu que a Europa tremeu mais ainda. Quem mantém a guerra na Europa, não vou dizer, quem mantém essa guerra da Ucrânia é a Europa, né? É a Europa o tempo todo.
0: E, salvo engano, ontem foi barrado um petroleiro que saiu do mar do Irã lá e iria para a Rússia, foi barrado na França, alguma coisa assim do tipo, né? E a França estava criticando esse comércio ilegal de petróleo para a China, para a Rússia, para manter a guerra contra a Ucrânia. Você vê como eles defendem, né, como eles defendem os Estados Unidos. Né? Então, a Europa está para os Estados Unidos e eles querem defender, apoiar a Europa para evitar o crescimento da Rússia. E a América do Sul, será que estaria para a China, e eles querem avançar a voz da China na América do Sul? Por isso também essas novas recolonizações da América do Sul?
1: Olha, a América do Sul é uma alternativa importante para a China, porque ela eliminaria o canal de Suez e até o canal do Panamá, porque a China não confia mais que o canal do Panamá vai ser livre por muito tempo, porque os Estados Unidos estão dizendo até que a Venezuela, que é vizinha do canal do Panamá, né, vizinho da Colômbia, vizinho do Panamá, pertence aos Estados Unidos. Né?
0: E ele mesmo já disse, salvo engano, ano passado, o Trump, que o canal do Panamá foi construído com o dinheiro dos Estados Unidos e devia ser devolvido para ele, que foi errado.
1: Aí a China, no Brasil, ela está financiando as chamadas transoceânicas, bioceânicas. Né? Tem a bioceânica terrestre, que sai do Porto de Santos, vai para o Mato Grosso, do Mato Grosso ela passa para o Paraguai, para a Argentina, da Argentina ela vai para o Chile, e do Chile ela pegaria um caminho direto, sem precisar passar por esses gargalos aí do Mar Vermelho, né, do canal de Suez, e nem pelo canal do Panamá. E a bioceânica, que é a bioceânica que é ferrovia, ela sai do Rio de Janeiro, liga do Rio de Janeiro, aí passa, acho que por Minas, Goiás, depois passa pelo Mato Grosso, Rondônia, Acre, e depois vai para o Peru. Né? Estão muito avançados, quer dizer, o centro do Brasil, e até, se a gente for ter gente fazendo cálculo, que seria mais econômico o oeste do Paraná exportar pela bioceânica e não pelos portos ali do litoral da região sul. Né?
0: A China parece que investe no outro país para conquistá-lo, investindo em portos, aeroportos, e os Estados Unidos não. O que a China ganha com esses investimentos em ferrovias, portos e aeroportos, como ela faz em outros países do mundo?
1: A China ela tem um pensamento de alimentar toda a população, de melhorar a vida de toda a população. Ela tem essa diretriz.
0: Só,
1: né?
0: Por serem bonzinhos, nada economicamente?
1: Aí, ela é um mercado consumidor importante para todas as indústrias, para tudo que se produz no mundo. Né? Então, para o Brasil está vendendo a soja, vendendo carne, vendendo as suas commodities, né? Petróleo.
0: Eles não levam nada de graça, como os Estados Unidos foi lá, invadiu, tirou um presidente, matou 20 e poucos cubanos e agora está levando petróleo, eles não levam nada assim de troca, de graça?
1: Não, eles, o seguinte, é porque assim, se eles não compram, eles não geram capital para vender também, né? Então eles têm.
0: Então é uma troca mútua. É um mutualismo.
1: Exato. Então aí com esses recursos que ela leva para o mundo todo, né, ela gera um mercado consumidor dos seus produtos. Uhum. Né? Ela não só leva, mas como traz. Agora, a China ela tem, às vezes, esse problema de os navios chegarem lá com as commodities e voltarem vazios. Né? Então, tem esse prejuízo ainda em muitos casos.
0: Vamos para o quarto mapa? É interessante colocá-lo agora. Não baixou não, Jonathan? Um outro mapa que ele disse talvez não fosse chegar lá.
1: É o 3, né?
0: Vamos para o 3, então?
1: O 3. O 3 é aquele da...
0: Ah, tá, o 3 foi colocado, tem toda a razão. Hã? Não tinha sido colocado ainda, tem razão. Vamos ao mapa 3, então.
1: O mapa já foi, né?
0: A gente já falou, foi o da Groenlândia ali no meio.
1: E também tem outra coisa que está. Porque as rotas tradicionais, elas sempre passavam pelo Canal de Suez, Mar Mediterrâneo, e do Mar Mediterrâneo iam para para a Holanda, né? Porque a Holanda é o grande hub comercial da Europa, né? Toda mercadoria parece que tem que ir para a Holanda antes de ser distribuída pelo mundo. Mas essas mercadorias, elas vinham pelo Mar Mediterrâneo, né? Hoje a China está construindo uma alternativa também, que é pelo Cazaquistão, pela Rússia, e chega até a Alemanha. A Alemanha se torna nessa nova. Nesse projeto chinês, a Alemanha se torna o grande centro receptor pela chamada Nova Rota da Seda, né? Se torna o grande centro receptor dos produtos chineses, né? E quando a gente fala China, a gente fala de igual falava as Índias antigamente, né? Porque você tem vários países vizinhos que também são economicamente muito poderosos. Você tem o Japão, né, que é poderoso. Você tem a Coreia do Sul. Você tem o Vietnã. Você tem a Índia, né, que também é uma população do mesmo tamanho da população da China, né?
0: E qual o perigo militar nesse avanço para o Ártico?
1: O Ártico é porque ele se torna uma área militar de tensão permanente. Por quê? Porque a Rússia pode atingir qualquer ponto dos Estados Unidos em questão de minutos. Os mísseis balísticos são aqueles que saem da atmosfera. Eles não são hipersônicos, mas não tanto quanto os hipersônicos de superfície, né? Eles saem da atmosfera e quando eles voltam, eles chegam a atingir 8 km por segundo. E quando ele vai chegando perto de um país, ele é capaz de distribuir ogivas nucleares, como é o Sartan, que é conhecido como Satanás 2, né? O Sartan, ele abre e distribuindo ogivas nucleares que um míssil desse daria para atingir uma área do tamanho da França, por exemplo. Quer dizer, é potencial destruidor muito grande, né? E tem ainda, para atingir a Europa, a Rússia tem o Oreshnik, né, que está sendo testado até na Ucrânia, né? O Oreshnik, ele chega a 13 mil quilômetros por segundo, né? Ele chega à velocidade de 9K, que é 10 vezes a velocidade do som, do som, né? Então eles são mísseis de muito difícil detecção. Então é uma região que pode deflagrar um conflito mundial. E aí o mundo, meu amigo, não se sabe, porque se essas bombas podem fazer esse tipo de destruição, né?
0: E se concretizar esse novo polo aí no Polo Norte, o que é que isso pode ser de bom para o nosso amado Brasil, que vai viver uma conturbada eleição esse ano, que temos que abrir muito a mente para não voltarmos ao atraso?
1: Os Estados Unidos, eles querem realmente afastar a China, né? A China que vem logo atrás. O PIB dos Estados Unidos é 30 trilhões, da China é 20 e poucos trilhões, né? Então a China ainda é muito menor. A China ainda é menor, mas ela é esse mercado consumidor imenso. A China é produtora de chips que o mundo inteiro depende dela, o próprio Estados Unidos. Então, os Estados Unidos, eles querem que a América seja para os americanos, a doutrina Monroe. Você até estava falando uma coisa, eu me lembro assim, que tem uma doutrina que surgiu junto com a doutrina Monroe, que é o Destino Manifesto. O Destino Manifesto diz que, para os colonizadores dos Estados Unidos era a nova terra prometida, no, né? Era a nova terra prometida. E como os Estados Unidos é a nova terra prometida, ele tem o direito, né? Esse povo tem o direito de dominar a região que for necessária. Então, existe desde o século XIX uma doutrina que diz que as fronteiras dos Estados Unidos são móveis e de acordo com as necessidades dos Estados Unidos.
0: Estamos lascados.
1: É, isso daí já é uma crença messiânica.
0: Eles se acham dono do mundo, assim como Israel, que não acredita em Jesus, mas que é a terra prometida da Palestina.
1: Exato. Estados Unidos, ele é... Isso é escrito.
0: Ri para não chorar. Professor, tem alguma coisa mais que eu não perguntei para você falar agora em suas considerações finais? Nós temos aí um minuto e meio.
1: Pois é, eu penso que a gente tem que dar uma olhada de novo nesses mapas que são apresentados aí à sociedade, que eles não fornecem uma visão muito clara de todas as situações, né? A gente tem que olhar muito para esse mapa do Polo Norte pela questão ambiental, como você frisou, Luiz, é muito importante, né? Mas me parece que a China está gostando desse aquecimento, me parece que os Estados Unidos também, porque os Estados Unidos, embora ele pareça distante do Polo Norte, mas aqui, o Alasca tem inúmeras bases militares americanas e é um território americano. Agora, você vê que o estreito de Bering, metade é da Rússia, outra metade é dos Estados Unidos. E aí já começa o choque, né? Um mirando o outro com bombas mesmo, né? E a China, ela obviamente tem interesse na Groenlândia, que são as chamadas terras raras, né? Eu penso que isso é um tema que se deve estudar mais, né?
0: Ficarmos sempre atentos também.
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0: uma manhã especial pra você, tudo bem? Eu me chamo Katia Oliveira, esse é o Tocando que Toca Nossa Gente de hoje, iniciando aqui mais uma vez pra você. E você manda sua mensagem, participa aqui comigo que eu tô aguardando você, aguardando a sua companhia. Alegria. E a gente vai curtindo nessa manhã. E eu já vou falando com o nosso amigo Anselmo, ligadinho com a gente. Bom dia, seu Anselmo, tudo bem aí com o senhor?
1: Olá, Kátia. Bom dia, minha amiga. Por favor, ponha para mim a música do Roberto Carlos, chamada Não Se Esqueça de Mim. Muitíssimo obrigado. Felicidades. Que Deus lhe cubra com o manto sagrado da saúde, da paz, do amor e da multiplicação. Um abraço.
0: Obrigado, um abraço, Anselmo, a gente curte, tá bom? Na sequência musical, pra fechar o nosso primeiro bloco, a gente curte Coração Pirata com Roupa Nova e Por Onde Andei com Nando Reis. Você vai mandando sua mensagem, participando, 88998029285.

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E eu volto agora com você, 8 horas, 18 minutos, e você manda sua mensagem, participa aqui comigo. A gente curte agora Luz que me traz paz, com Maneva. Na sequência, com a Marisa Monte, Não Vai Embora. E 120, 150, 200 quilômetros por hora, com o Leonardo, tá? Então você vai curtindo, mandando sua mensagem, eu vou aguardando você aqui pelo nosso WhatsApp.

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2: Agora as previsões para Áries, Touro e Gêmeos. Signo de Áries.
3: Nascidos entre 21 de março a 20 de abril.
4: Ariano. A terça-feira chega trazendo energia para agir e resolver assuntos que estavam pendentes. Você terá mais disposição para correr atrás dos seus objetivos e mostrar sua capacidade. Apenas evite tomar decisões por impulso. No amor, o diálogo será fundamental para manter a harmonia. Para os solteiros, uma nova conversa pode despertar sentimentos inesperados. Aproveite o dia para acreditar mais em si mesmo e seguir em frente com confiança.
2: Signo de Touro.
3: Nascidos entre 21 de abril a 21 de maio.
4: Taurino. O dia favorece a organização, a estabilidade e o planejamento. Será uma ótima oportunidade para colocar as contas em ordem e pensar nos próximos passos da sua vida. No amor, o carinho fará toda a diferença. Quem está comprometido poderá viver momentos especiais ao lado da pessoa amada. Já os solteiros podem perceber que alguém próximo está demonstrando mais interesse do que imaginavam.
2: Signo de Gêmeos.
3: Nascidos entre 22 de maio a 21 de junho.
4: Geminiano. A comunicação será o grande destaque desta terça-feira. Conversas importantes, encontros e novas oportunidades podem surgir ao longo do dia. Aproveite para compartilhar suas ideias e fortalecer contatos. No amor, a sinceridade ajudará a evitar mal-entendidos. Para quem está solteiro, o momento é favorável para conhecer novas pessoas e ampliar os horizontes.
2: Já já voltamos com as previsões para Câncer, Leão e Virgem.
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Santos, estamos chegando com os resumos das suas novelas favoritas para essa terça-feira. Agora o resumo da novela Coração de Mãe. Lali chega à casa de Ria trazendo Denise e revela a avaliação da psicóloga, mencionando que levou o menino para ver a mãe. Kivan se envolve em uma confusão ao marcar encontros simultâneos com Lali e Irmak. Karsu procura um novo emprego com a ajuda de Razan, mas se revolta depois de enfrentar duas longas esperas sem ser atendida. Hande se irrita por ter que cuidar dos filhos de Rhea, enquanto ele janta com a irmã. Karsu, em um plano desesperado para recuperar a guarda dos filhos, decide se casar por conveniência. Enquanto isso, a polícia tenta usar Feliz para prender Razan, que a pede em casamento.

0: exatamente 8 horas e 37 minutos. Você manda sua mensagem, participa aqui comigo.
1: Sintonia, tempo de alegria, tão bom.
0: E a gente escuta mais uma sequência música. Maria, Maria, com Elis Regina. Quero ser feliz também com Nath. E malandragem com a Cássia Eller.

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1: Agora, as previsões para Câncer, Leão e Virgem. Signo de Câncer.
0: Nascidos entre 22 de junho a 22 de julho.
2: Canceriano. A terça-feira será marcada por emoções intensas e pela necessidade de estar perto de quem você ama. Sua intuição estará ainda mais forte, ajudando na tomada de decisões importantes. No amor, demonstre seus sentimentos sem medo. Quem está solteiro pode receber uma surpresa agradável de alguém que já faz parte da sua rotina.
1: Signo de Leão.
0: Nascidos entre 23 de julho a 22 de agosto.
2: Leonino. O dia promete destaque e reconhecimento. Sua confiança estará em alta e você terá facilidade para liderar situações importantes. No trabalho, aproveite para mostrar seu talento. No amor, procure ouvir mais e controlar a vontade de ter sempre a última palavra. Um gesto simples poderá fortalecer uma relação importante.
1: Signo de Virgem.
0: Nascidos entre 23 de agosto a 22 de setembro.
2: Virginiano. A terça-feira favorece a produtividade e a organização. Você conseguirá resolver problemas com facilidade e encontrar soluções práticas para questões que estavam incomodando. No amor, tente deixar as preocupações de lado e aproveitar mais os momentos ao lado de quem você gosta. Os solteiros poderão se surpreender com uma amizade se tornando algo mais.
1: Já já voltamos com as previsões para Libra, Escorpião e Sagitário.
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0: de volta. E agora o resumo da novela Sortilégio. Bruno entrega dinheiro para Ulisses. Maria José pede desculpas à Vitória, mas insiste que Bruno tentou matar Alessandro no passado e está por trás do desaparecimento dele. Vitória se recusa a acreditar que o filho seja capaz de tanta crueldade. Bruno descobre que Raquel deseja se divorciar de Roberto por estar apaixonada por Ulisses e grávida dele. O vilão se oferece para ajudá-la no divórcio em troca da impugnação do testamento de Antônio Lombardo. Maria José recebe a notícia de que as buscas por Alessandro e Fernando foram encerradas e que o corpo de Juventino também não foi encontrado. Vitória acusa Kátia de ter contado a Bruno sobre a viagem dos irmãos. A jovem nega envolvimento e Vitória afirma que ela será responsável caso algo tenha acontecido com Alessandro. Bruno volta a dar dinheiro para Ulisses manter o relacionamento com Raquel. O advogado informa a Maria José que seu divórcio com Alessandro foi oficializado e revela que Raquel entrou com um pedido de impugnação do testamento. Chorando, Maria José admite ao pai que acredita que Alessandro esteja morto.
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3: E eu volto agora com você, International Connection no ar. Você manda sua mensagem, participa aqui comigo. E a gente vai curtindo juntinho aqui nessa manhã de terça-feira.

E a gente vai curtindo nesse bloco internacional com a Beyoncé, Hello. Na sequência com a Adele, Send My Love. E com o Lucas Graham, Set Ayer. Então você curte, já eu volto com você.

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1: Agora, as previsões para Libra, Escorpião e Sagitário. Signo de Libra.
2: Nascidos entre 23 de setembro a 23 de outubro.
3: Libriano. O dia traz equilíbrio, harmonia e boas energias para resolver conflitos. Sua capacidade de compreender os outros estará em destaque. No amor, a sintonia tende a crescer. Quem está em um relacionamento poderá viver momentos agradáveis. Já os solteiros terão chances de conhecer alguém especial através de amigos ou eventos sociais.
1: Signo de Escorpião.
2: Nascidos entre 24 de outubro a 22 de novembro.
3: Escorpiano. A terça-feira chega com intensidade e determinação. Você estará mais focado em seus objetivos e disposto a superar desafios. No amor, evite guardar sentimentos e procure expressar o que realmente pensa. Para os solteiros, uma pessoa misteriosa poderá despertar curiosidade e interesse.
1: Signo de Sagitário.
2: Nascidos entre 23 de novembro a 22 de dezembro.
3: Sagitariano. O desejo de viver novas experiências estará mais forte nesta terça-feira. O dia favorece aprendizados, viagens, contatos e projetos futuros. No amor, a leveza será importante para manter o relacionamento saudável. Os solteiros poderão viver encontros divertidos e inesperados. Aproveite para sair da rotina.
1: Já voltamos com as previsões para Capricórnio, Aquário e Peixes.

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e voltamos com mais resumos. Agora o resumo da novela A Nobreza do Amor. Akin e Ladiza demonstram preocupação com a aproximação entre Dumi e Kenya. Jendal finge para Kenya que não conhece Robert. Viriato se surpreende ao descobrir que Carrapato continua escondido na igreja. Fortunato alerta Manuel sobre o comportamento de Mirinho. Tonho sonha com um guerreiro de Batanga. Vera, Maria Helena e Dora iniciam as atividades da escola em Barro Preto. Ladiza convence a Kim de que o romance entre Dumi e Kenya pode colocar todos em perigo. Manuel beija Ana Maria. Tonho acusa Mirinho diante de Manuel. A Kim exige que Dumi escolha entre o movimento e seu amor por Kenya.

0: 9h39 e você vai mandando sua mensagem participando.
1: Chegou!
0: Nossas fotos com Felipe Amorim e Zé Felipe. Quem ama uma vez não deixa de amar. E com Jorge Mateus, só se for sozinho.

0: Eu volto agora, 9 horas e 51 minutos. Eu vou falando com a nossa amiga Antônia de a Ana Maria, no, na Rua do Planalto. Bom dia, minha linda. Tudo bem? Quanto tempo?
1: Tati, tudo bem, Ana Maria. Botei o meu nome do Paulo Roberto, aqui da Rua do Planalto. Eu quero que você bote a música Minha Alegria, com o Padre Jequiel. Como é que você está? Tá bem, gata? Bom dia.
0: Tá tudo bem, minha linda. Bom dia pra você também. A gente curte então com o Padre Ezequiel, Minha Alegria. E já eu estou de volta com você.

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0: Agora, as previsões para Capricórnio, Aquário e Peixes. Signo de Capricórnio.
1: Nascidos entre 22 de dezembro a 20 de janeiro.
2: Capricorniano, o foco e a disciplina serão seus maiores aliados hoje. Você terá condições de avançar em projetos importantes e colher resultados do esforço que vem fazendo. No amor, demonstre mais seus sentimentos. Pequenas atitudes podem fazer uma grande diferença. Para os solteiros, alguém com objetivos parecidos poderá chamar sua atenção.
0: Signo de Aquários.
1: Nascidos entre 21 de janeiro a 20 de fevereiro.
2: Aquariano. A criatividade estará em alta nesta terça-feira. Será um ótimo momento para apresentar ideias, iniciar projetos e buscar soluções inovadoras. No amor, tente ouvir mais e compreender o ponto de vista da outra pessoa. Quem está solteiro poderá conhecer alguém interessante por meio das redes sociais ou através de amigos.
0: Signo de Peixes.
1: Nascidos entre 21 de fevereiro a 20 de março.
2: Pisciano. A terça-feira favorece a sensibilidade, a inspiração e o autoconhecimento. Você estará mais conectado aos seus sentimentos e poderá perceber oportunidades que antes passavam despercebidas. No amor, a compreensão e o carinho estarão em destaque. Para os solteiros, o dia reserva boas chances de viver momentos especiais e cheios de emoção. Essas foram as previsões para essa terça-feira, dia 2 de junho. Que os astros iluminem seu caminho e tragam muitas energias positivas para o seu dia.
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0: Voltamos. Agora, o resumo da novela Coração Acelerado. Janete revela a Agrado que contou toda a verdade sobre a morte de Jean Carlos ao delegado. Eduarda incentiva a Agrado a desmascarar Nayane diante de João Raul. Chega o dia da festa Canta Centro-Oeste. Ana Castela participa do programa de Palhares Leite. Zilá se desespera ao perceber que dormiu na casa de Ronê e volta a ceder às chantagens de Sinara. Agrado pede a opinião de Leandro sobre revelar seu passado com João Raul. Irene aconselha Gael a se afastar de Nayane. A Laurzinho se irrita ao perder o contato com Agrado e Eduarda. As duas estranham o comportamento de Osmar. Agrado consegue falar com Leandro e chega a bom retorno. Leandro descobre que Nayane armou para afastar Agrado e Eduarda da cidade. Agrado decide desmascarar a rival.
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3: Olá, tudo bem? Me chamo Mário Paradais e hoje vou comandar um Momento de Saúde juntamente com a doutora Soraya Trindade, farmacêutica e bioquímica. E vamos estar falando sobre alguns exames laboratoriais que identificam inflamação no organismo. Já para a gente começar, doutora Soraya, muitas pessoas às vezes convivem com dores, cansaço, indisposição e diversos sintomas sem realmente saber que podem estar relacionados aí a processos inflamatórios no organismo. Hoje nós vamos entender então quais exames laboratoriais ajudam a identificar essas alterações e quando devemos procurar ajuda médica. Eu já quero perguntar o que é uma inflamação no organismo e qual a diferença entre uma inflamação aguda e uma inflamação crônica.
4: Ah, essa pergunta é bem interessante, Mário, porque a gente confunde muitas vezes. É bom a gente deixar claro qual a diferença entre infecção e inflamação. São condições diferentes. Infecção, vai existir sempre um agente, um vírus, uma bactéria, alguma injúria, né? Uma fratura de osso, enfim, um corte. Isso é infecção. Inflamação já é um processo crônico, é um processo assim, que envolve substâncias específicas. Então, você pode ter a infecção, a inflamação, né? Juntas ou separadas. Mas normalmente quando tem infecção, quando tem a presença de algum agente específico, claro que desencadeia um processo inflamatório junto. Aí você perguntou, inflamação aguda e crônica, qual a diferença? Basicamente, são as substâncias que são liberadas, né? As células que vão para esse trabalho. A infecção aguda geralmente é uma infecção mais rápida, né? São células que vão lá de uma forma mais rápida. Por exemplo, você cortou o dedo, logo já vai os soldadinhos do corpo, que são os neutrófilos, são as primeiras células que estão de prontidão, e vão lá para tentar fazer a defesa naquele momento. E outras substâncias são liberadas. Já a infecção crônica são condições que o organismo convive, né, com aquilo ali, de uma forma crônica, já está dizendo, de uma forma mais prolongada. Então, são outras células envolvidas. Geralmente, a inflamação crônica não tem sinais aparentes, né? Uma infecção aguda, você vai ter febre, o local fica vermelho, você sente dor, né? Existem algumas condições que você consegue identificar que é infecção.
3: Agora, doutora Soraya, toda infecção ela é causada por uma infecção? Ou existem outras causas?
4: Existem outras causas. Inclusive, Mário, isso é muito debatido hoje em dia, né? A questão da obesidade, por exemplo. As pessoas sobrepeso ou obesas, eles já estão numa condição de inflamação crônica. Isso já é estudado mundialmente, por isso que está tendo tanto repercussão esses remédios para emagrecer, né? São condições, assim, doenças autoimunes. Outros tipos de condições que desenvolvem essa inflamação crônica, que igualmente é silenciosa, é perigosa, principalmente a gordura abdominal, que compromete muito o metabolismo e pode desencadear doenças como diabetes, hipertensão, acidente vascular cerebral, infarto. Então, é perigoso, a gente tem que chamar atenção, porque é uma situação que é silenciosa. A pessoa não sente assim, não sente uma dor, não sente nada específico. Mas é muito perigosa, tem que ligar o alerta.
5: Olha aí, gente, muito bom. Agora, quais são os sinais, doutoras, e sintomas mais comuns que podem realmente indicar um processo inflamatório?
4: Então, existe a diferença, sinais, se for uma infecção aguda, uma inflamação aguda, você já vê logo, é febre, por exemplo, se for gastrointestinal, vai ter sintomas como diarreia, vômitos, se for respiratório, vai ter desconforto respiratório, secreção, enfim, depende de onde a injúria está localizada, né? E a sinais para inflamação crônica, não existe sinais muito específicos. Geralmente a pessoa fica mais cansada, mais prostrada. Não, isso é que é o perigo, né? Não tem sinais assim muito específicos.
5: Muito bem, estamos conversando com a doutora Soraya. Agora me diz uma coisa, existe alguma chamada inflamação silenciosa? Como que ela afeta a saúde da gente?
4: É o que eu acabei de dizer, uhum, né? Hoje em dia o que mais chama atenção é a obesidade, porque a obesidade já é uma condição inflamatória por natureza, porque o que acontece? Os adipócitos, eles não só são depósitos de gordura, né? Como a gente pensa. Os adipócitos, eles também produzem substâncias que causam injúrias também para o corpo.
5: Uhum.
4: Então, é muito importante a gente

0: com diabetes. Ele vai ter que mudar a alimentação, fazer uso de medicação oral muitas vezes, aumenta a chance de infarto, né? Infarto, a gente vê pessoas jovens tendo infarto, AVC, acidente vascular cerebral, porque os adipócitos, as células gordurosas, vão se depositando nas artérias, nas veias, e aí vai dificultando o fluxo do sangue. Isso, imagine, ao longo de anos, por ser um processo crônico, né? Silencioso. Aí quando a pessoa toma um susto,
1: por isso que
0: é importante fazer seus exames de forma periódica, né? Avaliar a glicemia, os colesteróis, tem uma substância muito importante que é o PCR, que é a proteína C-reativa, que realmente dá sinal de processo inflamatório.
1: Uhum.
0: Para você ter uma ideia, Mário, a pessoa obesa, ela naturalmente tem o PCR, que é esse marcador de inflamação, alterado.
1: Ele está
0: com um processo inflamatório crônico e esse exame vai estar sempre alterado. A ferritina, que não é só depósito de ferro, né? Ela também é sinal de processo inflamatório. Então, existem várias ferramentas que a gente pode usar para monitorar, né? E ligar o sinal de alerta.
1: Deixa tudo certinho, gente, tá vendo? Quais são os principais exames laboratoriais utilizados assim para identificar a inflamação no organismo da gente?
0: Existe um exame que chama proteína C-reativa. Ela é, assim, um marcador bem usado, é simples de fazer, não tem dificuldade. É avaliar a glicemia, avaliar os colesteróis, a insulina. Então, até o próprio hemograma, né, que já dá um panorama geral. Então, existem alguns exames que já te ligam o sinal de alerta. E aí, dependendo da história clínica da pessoa, aí a gente aprofunda, né? O médico aprofunda, pede uns exames mais específicos.
1: Muito bem, doutora. O VHS ainda é um exame importante? O que ele realmente pode indicar, esse exame?
0: Ele é um indicador de inflamação, né? Mas ele é muito inespecífico, ele é usado, mas hoje existem exames melhores, né, que conseguem dar um panorama melhor, mas ele ainda é usado.
1: Eles se complementam, os dois? Ou seja, o qual, né, o PCR e o VHS.
0: Se complementam, sim.
1: Olha aí, gente, que interessante. Agora, o hemograma, doutora Soraya, também pode mostrar, tipo, sinais ou as informações? O que o médico realmente observa nesses exames?
0: O hemograma, como eu te falei, é bem geral, mas dá um sinal de uma inflamação aguda, por exemplo, infecção aguda. Vai aumentar os leucócitos, que são as células de defesa da gente. Então, já dá uma ideia para o médico. Mas se for uma situação crônica, uma inflamação crônica, às vezes ele não altera tanto. E a pessoa acha que está tudo bem, né? E aí continua com os mesmos hábitos de vida. E aí realmente compromete totalmente a saúde. Hoje em dia, Mário, não tem jeito. A gente tem que... É um tripé, né?
1: Uhum.
0: É atividade física, alimentação saudável e um sono de qualidade.
1: Tem pessoas que às vezes não tá nem aí, né?
0: É, sono de qualidade. Porque se a gente tem que imaginar o nosso corpo como uma fábrica. Uma fábrica muito bem elaborada, né? Por um ser supremo. E imagine uma fábrica que tem condições de processar 100 toneladas por dia, enfim, de alguma coisa. E aí você sobrecarrega esse corpo com muita gordura, muitos alimentos com açúcar, não dorme direito. Então, o que é que acontece? O corpo vai lutar, vai tentar trabalhar sobrecarregado. Mas chega uma hora que ele não consegue mais, né? É um estresse metabólico que fala. E isso desencadeia situações de liberação de outras substâncias que inflamam mais ainda o corpo, interleucinas, outras substâncias. Então, vira uma verdadeira tempestade dentro do nosso corpo. Só que tudo isso é de forma silenciosa. Isso
1: a gente
0: que
1: não
0: preocupa.
1: Percebe, doutora.
0: Não percebe. Você sente um cansaçozinho, uma coisa assim, mas não é uma coisa que chama a atenção. E aí a pessoa fica ao longo dos anos nessa situação. Por exemplo, um obeso, né? Que não se cuida, que continua obeso e continua comendo mal e continua sem fazer atividade física, não dorme direito. Então, junta isso tudo e vira uma tempestade no corpo que só corrobora para piorar cada dia mais a situação.
1: Olha que interessante, gente. Agora, doutora, quais as doenças assim que costumam apresentar alterações nesses marcadores inflamatórios?

0: qualquer processo inflamatório, né, no corpo. Mas o que eu te falei, essa situação toda, principalmente as inflamações silenciosas, vão desencadear diabetes, hipertensão arterial, AVC, que é o acidente vascular cerebral, uma situação que muitas vezes deixa sequelas irreversíveis, né? A maioria das vezes, e um infarto. Então, imagine, eu acho que, na minha opinião, são as piores doenças, assim, né? Não tem doença boa, mas, assim, são situações que vai diminuir muito a qualidade de vida da pessoa, né? Então, a gente tem que se conscientizar que não tem outra alternativa. A gente tem que mudar os nossos hábitos, comer melhor, menos calorias, mais fibras, mais proteínas, dormir um sono de qualidade. Se não está conseguindo dormir, procurar saber, procurar melhorar. E atividade física, que hoje
1: é o mais importante, né?
0: Libera substâncias importantíssimas para o nosso metabolismo, para o nosso bem-estar.
1: Muito bem, doutora Soraya Trindade, é uma grande satisfação estar falando com vocês aqui sobre saúde e qualidade de vida, que é uma coisa que realmente a gente leva com muito carinho e satisfação aos nossos queridos ouvintes. Eu vou dar uma pequena paradinha para o intervalo e eu já volto já para perguntar mais e obter mais informações para a gente daqui a pouquinho, pode ser?
0: Pode ser, claro.
1: Muito bem, fique ligado que a gente volta daqui a pouquinho.
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0: Muito bem, já voltamos por aqui com o nosso Momento Saúde, dicas maravilhosas para a gente viver mais e melhor. E aqui a gente tem mais perguntas para a gente fazer para a nossa querida doutora Soraya Trindade. Agora, doutora, uma alimentação inadequada, ela pode aumentar os processos inflamatórios do organismo? Isso a gente fala sobre prevenção e qualidade de vida, né?
1: Sim, como eu havia falado no bloco anterior, Mário, a gente tem que entender que o nosso corpo é uma fábrica. É uma fábrica muito bem... sincronizada. E imagine a gente comer excessivamente alimentos gordurosos, alimentos com muito teor de açúcar. Então é como se a fábrica passasse da capacidade dela de processamento. Ela tenta trabalhar, vai fazer, mas não vai ser com a mesma qualidade, né? Vai ter resíduos, vai ter coisas indesejáveis. Então, claro, a gente tem sempre ter uma alimentação balanceada. As nutricionistas adoram isso, né? Um prato tem que ter proteína, legumes, vegetais, folhas e carboidratos. Porque isso o organismo entende que é o ideal e consegue processar tudo e ir tudo para o lugar certo. Se a pessoa tem uma alimentação excessivamente de alguma gordura, glicose, com certeza não vai dar certo. Vai ter... resíduos indesejáveis.
0: Olha que legal, obrigado, doutora. É possível uma pessoa estar com exames, né, normais e ainda assim aproveitar, ou seja, apresentar uma doença inflamatória, doutora?
1: Nos processos crônicos, como a gente já falou anteriormente, inflamação crônica, existe situação que os exames estão normais, mas é bem complicado. Por exemplo, o PCR vai estar alterado, normalmente altera, principalmente em obesos. Alguns exames dão sinais de alerta, mas na maioria das pessoas, principalmente mais jovens, esses exames realmente não se alteram assim tanto, mas alteram um pouco. Então, o ideal é fazer os exames de forma regular, né? Ter o acompanhamento médico e, principalmente, ter hábitos de vida saudáveis, né? Alimentação saudável, atividade física, um sono de qualidade, tentar diminuir o estresse. O estresse também interfere de forma importantíssima no metabolismo do nosso corpo, das substâncias. Então, a gente é uma máquina bem complexa.
0: Doutora Trindade, com que realmente frequência uma pessoa saudável ela deve realizar exames laboratoriais preventivos?
1: Eu acho que em situações que a pessoa está sem sintomas, né, como se fosse check-up, eu acho que no mínimo uma vez ao ano. E aí, dependendo do que acomete a pessoa ao longo do ano, né, aí realmente tem que procurar um médico e ver, às vezes são exames mais específicos. Mas um check-up, pelo menos uma vez anual, tem que ser investigado. A glicemia, que mede a questão da predisposição da pessoa a ter diabetes, se já está em pré-diabetes, que é aquela situação anterior, que já está naquela situação limítrofe, quase um pezinho na diabetes, que aí, às vezes, só com alimentação, melhorar a alimentação, começar a atividade física, já consegue normalizar, a pessoa sai dessa condição. Que a diabetes é uma condição assim extremamente irreversível. Uma vez você é diabético, você não consegue reverter. O pré-diabetes sim, mas você instalando a diabetes não tem como reverter. Os colesteróis, triglicérides, porque eles se depositam nas artérias e aí pode evoluir, como eu te falei, para um AVC, para um acidente vascular cerebral, para um infarto. Então a insulina, que já vai te dar um sinal. Se você está começando a ficar resistente à insulina, que como eu te falei, são liberadas substâncias no corpo que faz com que a insulina não consiga agir de forma normal. Então, tudo isso pode ser investigado, o PCR, a ferritina. Então, uma gama de exames que se forem feitos de forma regular e a pessoa fazer o acompanhamento médico, com certeza consegue minimizar muitas situações graves, que podem se tornar graves.
0: Olha aí, a gente às vezes, doutora, comete alguns erros sem obter conhecimentos. Quais os erros que as pessoas às vezes costumam cometer assim, ao interpretar exames pela internet, né, sem pelo menos orientação médica?
1: Pois é, isso hoje em dia, né, Mairo, é tão comum.
0: É comum, né?
1: A gente tem que entender que exames laboratoriais, exames de imagem, qualquer exame que o médico peça, é um apoio diagnóstico para o médico, né? Então, ele é uma ferramenta que o médico usa para tirar uma dúvida ou para ratificar aquela situação. Então, tem que haver uma anamnese médica, investigar o seu histórico, seu modo de vida. Então, os exames são complementares. Mas, muitas vezes, são decisivos, né? Você, para saber se você está com pré-diabetes ou diabetes, não tem outra forma se você não fizer o exame laboratorial. Mas o médico tem que investigar, né? Então, é muito perigoso a gente tentar interpretar exames em casa, porque a gente, primeiro, a gente cria uma... começa a adoecer antes da hora, né?
0: Vamos dizer assim,
1: se preocupar, e às vezes só com uma orientação, uma mudança, um ajuste na sua vida, na sua rotina, consegue resolver, e aí você vai ter uma vida com mais qualidade, né?
0: Eu tenho aqui uma última pergunta, e daqui a pouquinho a gente já finaliza. Quando um resultado alterado realmente merece preocupação?
1: Então, exame laboratorial, é como eu te falei, tem que ser interpretado por um profissional capaz, né, de te orientar. Porque qual o problema, Mário? É a gente não saber para onde ir, né? Minha glicemia está alterada. E agora, o que é que eu vou fazer? Eu vou ajustar a alimentação, tirar mais carboidrato? Eu já tenho que entrar com uma medicação? E isso só o médico vai poder te orientar, né? Os meus triglicéridos estão alterados, meus colesteróis estão alterados. Será que só se eu ajustar a dieta eu consigo? Ou tenho que entrar com a medicação? Então, é muito complexo. Então, o correto é a gente ter uma orientação médica sempre. E hoje em dia, né, é fácil. Hoje tem os postos de saúde, tem as clínicas, tem médicos particulares, médicos pelo serviço público. Então, eu acho que se a gente tem que olhar para a gente e se dedicar mesmo, né? Não, hoje eu vou me cuidar, essa semana eu vou tirar para eu cuidar de mim, para eu fazer meus exames. Eleger um mês no ano, né?
0: Não
1: mulher,
0: é.
1: Né? Que mulher é multitarefas. Não, esse mês eu vou fazer todo o meu check-up. E é assim, a gente tem que olhar para a gente, né? Sempre.
0: Qual a principal orientação que a senhora deixaria para quem realmente deseja cuidar melhor da saúde e prevenir doenças relacionadas à inflamação?
1: É o que eu te falei. Obesidade é uma condição natural que já é cientificamente provada. É uma situação que é um obeso é uma inflamação crônica leve, né? Obeso, sobrepeso. Então, já liga o alerta, você está em sobrepeso, está obeso, tem que tentar logo perder peso. E você sabe, Mário, que às vezes 5 a 10% que você já consegue reduzir seu peso, você já consegue melhorar seus exames, já consegue melhorar sua qualidade de vida, os riscos para essas doenças que eu falei. Então é tão simples, só depende da gente, né? E claro, atividade física, alimentação saudável, um sono de qualidade. Isso tem que ser inegociável.
0: Se você não estiver esses componentes todos em dias, é claro que você vai continuar sofrendo.
1: A gente sabe que a vida da gente não é estável. Vai ter dia que você está bem, tem dia que vai dormir bem, outro dia não. Mas assim, no geral, você tem que estar bem, sabe? Se não está dormindo direito, tem que procurar saber, diminuir o estresse, tentar fazer alguma atividade que te dê prazer, que alivie o estresse, porque hoje em dia não existe um ser humano que não passe por uma situação de estresse, né? É comum, faz parte da nossa vida, mas a gente tem que olhar para a gente e se cuidar. Não tem outra alternativa.
0: Esses dias eu vi um profissional da saúde, ele dizendo o seguinte: o que que a gente pode fazer para ser feliz e para a gente evitar muitos problemas cardíacos? A resposta dele foi: atividade física e menos estresse.
1: Mário, é impressionante. Se você for em qualquer especialidade médica, qualquer, um endócrino, um reumato, um cardiologista, um cirurgião, enfim, qualquer especialidade médica hoje, a primeira orientação que ele vai te dar, a primeira pergunta que ele vai fazer: você faz atividade física? É inegociável. Faz atividade física? Tem um sono de qualidade? Como é que está a sua alimentação? Não tem como fugir disso. Se a gente não internalizar isso mesmo e botar em prática, não tem como mudar.
0: Minha querida, quem quer saber mais um pouco sobre a doutora Soraya Trindade?
1: Então, meu Instagram é @trindade.soraya, né? E a gente tem um laboratório de análises clínicas aqui na cidade há mais de... vai fazer 25 anos.
0: Olha, que legal.
1: E a gente preza sempre pelo cuidado, pelo carinho, pela forma de acolher os pacientes, as pessoas que nos procuram. A gente não só faz exame, a gente tenta entregar assim mais acolhimento, uhum. né? Que eu acho que hoje o que fazer o exame é o mais é minha obrigação, isso. né? Mas a gente tem que olhar pro ser humano como único, né? E tentar acolher.
0: Isso. Muito bem, doutora Soraya, é muito bom a gente receber as informações do profissional de saúde e transmitir, né? Para quem nos acompanha sempre. Segunda a sexta a gente vai estar por aqui. Durante essa semana eu vou comandar o Momento de Saúde. E a gente tem muitas perguntas para os nossos profissionais. Você fica ligado que você com certeza vai acompanhar e vai viver mais e melhor. Doutora Soraya, muito obrigado. Foi uma satisfação falar com você hoje, né? E espero falar mais vezes, né? Trazendo aí conhecimentos, conteúdos sobre saúde para nós.
1: Eu que agradeço, Mário. Foi muito bom. E espero vir mais vezes para contribuir, né? Eu acho que essa conversa aqui é sempre muito enriquecedora. Porque a gente fala de uma forma bem simples, né? Eu acho que todo mundo entende e eu tenho certeza que alguma coisa vai ficar, alguma coisa vai mudar.
0: Com certeza.
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agora o resumo da novela Quem Ama, Cuida. Pilar acusa Adriana de empurrar Arthur. Pedro sai em defesa da fisioterapeuta. Adriana afirma para Elisa que Pilar fará de tudo para colocá-la na cadeia pela morte de Arthur. Ulisses mente para Fábia. Pilar reúne Ulisses, Silvana e Diná para alinhar os depoimentos que darão à polícia, culpando Adriana pelo crime. O investigador informa ao delegado que o laudo preliminar aponta que Arthur foi empurrado. Pedro comenta com Kleber que Adriana se tornou a principal suspeita após os depoimentos. Pilar pede que Ademir assuma a defesa da família Brandão contra Adriana. Por hoje é só, pessoal. Amanhã a gente volta com mais resumos.

0: 10:33 e a gente escuta nessa sequência musical.
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0: Esperando na Janela. Sequência com Skank, vou deixar. E é preciso saber.

0: 50 minutos e eu finalizo nosso programa de hoje agradecendo o carinho da audiência e da participação aqui com a gente. Se Deus quiser, amanhã a gente se encontra aqui pela tarde, tá bom? E hoje o Josiel, acredito que ele vem aí para o Sempre Sucesso e para o Sertão Encanto junto aí com você. Fica com Deus, até amanhã pela tarde. Tchau, tchau.
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2: 11 horas e 1 minuto.

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Ontem fui pro cabaré e trouxe a Jéssica de lá. Ninguém cuidava dela, mano.

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2: 11 horas e 20 minutos.

0: Obrigado, Diego. Vitor Hugo.
1: Obrigado, Bruno Marrone, por aceitar o convite e cantar essa moda linda com a gente.
2: Alô, meninos. Sucesso pra vocês.
3: Ô, moçada.
4: Obrigado a vocês, viu?
0: Muito obrigado.
4: Obrigado mesmo.

0: Valeu, menino!
1: Valeu, Luciano!
2: Gente, Felipe!
1: Valeu, Zezé!
2: Sucesso, cara! Que
0: deixa eu falar uma coisa.
2: Gente, adorei rever meus conterrâneos. Beijo,
0: demais!
2: Tá? Oh. Saúde pra vocês aí!
0: Zezé! Quero falar uma coisa aqui pra vocês de Goiânia. Como o Felipe falou agora há pouco, tem gente aqui do Brasil todo. Mas essa cidade é predestinada a parir sucesso. E eu tenho certeza que hoje aqui tá nascendo mais um sucesso saindo aqui de Goiânia. Parabéns, menino. Abraço. Demais. Tchau, tchau, tchau. Valeu, Goiânia. Beijo.
2: E a gente mora em São Paulo, mas posso cantar um negócio pra vocês. Fica longe de vocês.
1: Beijo. Valeu, Zezé. Vocês que são foda, rapaz.

0: Obrigado, gente.
1: Incrível.
0: Obrigado, meu parceiro.
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Pedro sai em defesa da fisioterapeuta. Adriana afirma para Elisa que Pilar fará de tudo para colocá-la na cadeia pela morte de Arthur. Ulisses mente para Fábia. Pilar reúne Ulisses, Silvana e Diná para alinhar os depoimentos que darão à polícia, culpando Adriana pelo crime. O investigador informa ao delegado que o laudo preliminar aponta que Arthur foi empurrado. Pedro comenta com Kleber que Adriana se tornou a principal suspeita após os depoimentos. Pilar pede que Ademir assuma a defesa da família Brandão contra Adriana. Por hoje é só, pessoal. Amanhã a gente volta com mais resumos.

O reality show Desafio Final continua dando o que falar. Francisco Monteiro teve que justificar sua presença ao lado de Catarina Miranda durante a última gala do programa. Os fãs estão de olho em cada movimento dos participantes e ex-participantes, e a interação entre os dois gerou muitos comentários e especulações sobre os bastidores do confinamento.

Estamos de volta. E agora o resumo da novela Sortilégio. Bruno entrega dinheiro para Ulisses. Maria José pede desculpas à Vitória, mas insiste que Bruno tentou matar Alessandro no passado e está por trás do desaparecimento dele. Vitória se recusa a acreditar que o filho seja capaz de tanta crueldade. Bruno descobre que Raquel deseja se divorciar de Roberto por estar apaixonada por Ulisses e grávida dele. O vilão se oferece para ajudá-la no divórcio em troca da impugnação do testamento de Antônio Lombardo. Maria José recebe a notícia de que as buscas por Alessandro e Fernando foram encerradas e que o corpo de Juventino também não foi encontrado. Vitória acusa Kátia de ter contado a Bruno sobre a viagem dos irmãos. A jovem nega envolvimento e Vitória afirma que ela será responsável caso algo tenha acontecido com Alessandro. Bruno volta a dar dinheiro para Ulisses manter o relacionamento com Raquel. O advogado informa a Maria José que seu divórcio com Alessandro foi oficializado e revela que Raquel entrou com um pedido de impugnação do testamento. Chorando, Maria José admite ao pai que acredita

Voltamos. Agora, o resumo da novela Coração Acelerado. Janete revela a Agrado que contou toda a verdade sobre a morte de Jean Carlos ao delegado. Eduarda incentiva a Agrado a desmascarar Nayane diante de João Raul. Chega o dia da festa Canta Centro-Oeste. Ana Castela participa do programa de Palhares Leite. Zilá se desespera ao perceber que dormiu na casa de Ronê e volta a ceder às chantagens de Sinara. Agrado pede a opinião de Leandro sobre revelar seu passado com João Raul. Irene aconselha Gael a se afastar de Nayane. A Laurzinho se irrita ao perder o contato com Agrado e Eduarda. As duas estranham o comportamento de Osmar. Agrado consegue falar com Leandro e chega a bom retorno. Leandro descobre que Nayane armou para afastar Agrado e Eduarda da cidade. Agrado decide desmascarar a rival.

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São 12h11, estamos começando o Jornal Independência Informa. Estamos aqui pela Rádio Independência FM, Rádio Maravilha FM Crateús, que está em parceria. Estamos vivenciando 2 de junho de 2026. Agora, nesse momento, estamos com 30 graus, a

as sanções dos Estados Unidos, né, que foi aí classificado a quer dizer, o Brasil foi classificado como um país que tem, né, terroristas, e aí acaba que uma classificação foi na última sexta-feira e a outra está prevista para o dia 5, e aí já começou os Estados Unidos já tarifando o Brasil em 25% e também já atacando o PIX para favorecer empresas estadunidenses. Também nós temos aqui essa matéria, né? A questão da desinformação. De 10 gestantes, 4 desconhecem o calendário de vacina, né? E também nós temos outras matérias aqui. Temos aqui o julgamento do Rio de Janeiro, do governador, ex-governador Cláudio Castro, né? Que aí ele vai ter julgado questão da inelegibilidade dele. Também nós temos as canetas emagrecedoras, e aí a Anvisa está combatendo os medicamentos falsos. E essa matéria aqui, né, nós temos o Papa nomeia a primeira mulher para cuidar aí das comunicações no Vaticano. São essas e outras notícias até às 13. Eu sou Mara Lílio, vou ficar com você na comunicação e também na técnica de som.

0: São 12 horas e 14, 12 e 14, vamos adentrar daqui as nossas notícias. Aqui essa matéria da Agência Brasil, Estados Unidos, ataca o PIX para favorecer empresas de pagamentos estadunidenses. Vamos acompanhar essa matéria.
1: EUA atacam PIX para favorecer empresas de pagamentos estadunidenses. Relatório do governo Trump pode subsidiar medidas contra o Brasil. O escritório do representante comercial dos Estados Unidos, o STR, atacou o PIX brasileiro, acusando a tecnologia nacional de prejudicar, injustamente, as empresas estadunidenses que prestam serviços de pagamento eletrônico. Entre as empresas prejudicadas estariam a Mastercard, Visa e WhatsApp Pay. Segundo a recomendação da conselheira jurídica-geral do STR, Jennifer Thornton, o Brasil favorece, por meio de políticas, sua campeã nacional, o PIX, criado pelo Banco Central, BC. O papel duplo do Banco Central do Brasil como regulador e proprietário, operador do PIX, cria um conflito de interesses, na ausência de salvaguardas processuais adequadas. O banco agiu para prejudicar os provedores de serviços de pagamento eletrônico do EUA e dar preferência ao PIX, acrescenta o documento. O relatório, publicado na noite desta segunda-feira, primeiro, é resultado de uma investigação iniciada há um ano no governo de Donald Trump contra supostas práticas desleais do Brasil no comércio com o EUA. O relatório sugere, entre outras ações, a taxação de 25% sobre parte dos produtos brasileiros. Agora, o governo brasileiro e empresas prejudicadas poderão se manifestar sobre o relatório final da USTR até o dia 15 de julho, quando os EUA poderão passar a adotar medidas corretivas contra o Brasil. Maior que siga o canal da Agência Brasil no WhatsApp PIX como alvo. O relatório da USTR cita que o Banco Central exige o uso do PIX por instituições financeiras com mais de 500 mil contas, além de que o mecanismo de pagamento gratuito seja exibido nos sites e aplicativos dos bancos e empresas financeiras com destaque semelhante a qualquer outro tipo de transferência. Além disso, o Banco Central incentiva o uso do PIX em detrimento de outros serviços, exigindo que as instituições participantes, incluindo as instituições que ela exige para participar do mecanismo, ofereçam o PIX gratuitamente a indivíduos, afirma a investigação.

São do Zewa. Para a conselheira Jennifer Thornton, o PIX representa um ônus ou uma restrição ao comércio do Zewa, impondo custos aos provedores de serviços americanos e forçando-os a promover sua concorrente brasileira sem qualquer compensação. Um ano de investigação à ação contra o PIX brasileiro começou nos Estados Unidos, EUA, em 15 de julho de 2025, quando o governo Donald Trump anunciou a abertura de investigação sobre supostas práticas comerciais desleais do Brasil. As críticas ao sistema de pagamento brasileiro podem ser explicadas pela concorrência do PIX com o WhatsApp Pay e bandeiras de cartão de crédito norte-americanas, como Visa e Mastercard, e por ter se tornado uma alternativa ao dólar em algumas transações internacionais. A agência de notícias do Zewa Bloomberg, especializada em economia e finanças, tem divulgado que as bandeiras de cartões de crédito como Visa e Mastercard, além das Big Techs, grandes empresas de tecnologia, têm pressionado o governo de Donald Trump para agir contra o PIX brasileiro.

0: São 12 horas e 19, agora vamos aqui com essa matéria também. Agora, além do PIX, também voltaram as tarifas, né? Igual que aconteceu no ano passado, em 2025. Vamos acompanhar.
1: Governo do Zewa propõe nova tarifa de 25% sobre produtos brasileiros. Taxa entraria em vigor a partir de 15 de julho. O governo dos Estados Unidos, EUA, anunciou que poderá taxar importações brasileiras com uma nova tarifa punitiva de 25%. A alegação é de que algumas práticas do país são desleais. Dentre as práticas alegadas, estão o comércio digital e o desmatamento ilegal. Alguns itens como carne bovina, café, terras raras, outros metais e peças de aeronaves estão excluídos da nova tarifa, que entraria em vigor em 15 de julho. A justificativa para aplicar a nova tarifa é uma investigação, aberta em julho de 2025, pelo Escritório do Representante Comercial dos Estados Unidos, o STR, que concluiu que políticas e práticas do Brasil são irrazoáveis e oneram ou restringem o comércio norte-americano. O relatório final da investigação prevê, entre as possíveis medidas punitivas, a imposição de tarifas ou outras restrições à importação de produtos brasileiros. Tendo por base essa possibilidade, o representante de comércio do Zewa propôs a aplicação de tarifas de 25% sobre todos os bens do Brasil. A punição com a taxação extra, no entanto, prevê algumas exceções para produtos que poderiam causar disrupções em toda a economia caso fossem submetidos a tarifas adicionais, além de determinados produtos que não podem ser cultivados ou produzidos em quantidades suficientes nos Estados Unidos, nem obtidos de outras fontes. Dentre as exceções que não serão sobretaxadas estão frutas e nozes, petróleo bruto e derivados, compostos farmacêuticos, produtos químicos orgânicos e fertilizantes. Também estão isentas a carne bovina, o café, terras raras, certos metais e minérios, além de aeronaves e peças de aeronaves brasileiras. Seção 301 da Lei de Comércio. A decisão do USTR foi anunciada na noite desta segunda-feira, 1º, e tem por base termos da Seção 301 da Lei de Comércio do Zewa, de 1974. A investigação avaliou práticas nas áreas de comércio digital e serviços de pagamentos eletrônicos, como o PIX, concessão de tarifas preferenciais, proteção de propriedade intelectual, combate à corrupção, acesso ao mercado de etanol e desmatamento ilegal. O USTR afirma que, nesses pontos, há prejuízo para empresas e exportações do Zewa. Como consequência, o governo americano abriu consulta pública sobre possíveis medidas corretivas. O processo inclui envio de comentários até 1º de julho e audiência pública em 6 de julho, enquanto seguem as negociações com o governo brasileiro. O prazo legal para a eventual adoção da nova tarifa é 15 de julho de 2026. A investigação já ouviu mais de 30 testemunhas e quase 300 manifestações. Segundo o embaixador estadunidense Jamie Greer, a investigação começou a pedido do presidente Donald Trump, que alegou preocupações antigas e generalizadas do Zewa com certas políticas e práticas comerciais do Brasil. Ao longo do último ano, o presidente Trump e eu tivemos várias reuniões construtivas com o presidente Luiz Inácio Lula da Silva e o seu gabinete, que se intensificaram nas últimas semanas, afirmou Greer. Contudo, continuamos a ter divergências substanciais na resolução das questões identificadas nesta investigação. Aguardo com expectativa a continuação do diálogo com o governo brasileiro, antes do prazo legal de 15 de julho de 2026 para a tomada de medidas corretivas, acrescentou. Ampliada às 8h58 da manhã e às 9h08 da manhã com informações da Reuters. 58 da manhã e às 9h08 da manhã com informações da Reuters.

0: Agora, o ministro, o Lula, pede um ministro para para avaliar os possíveis prejuízos dessas medidas aí americanas com a economia brasileira, né, o PIX, essas tarifas todas. Vamos acompanhar.
1: Lula pede a Durigan que avalie possíveis prejuízos de medidas do ZEUA. Ministro prometeu falar com o Becente quando tiver indicações claras. O presidente Luiz Inácio Lula da Silva pediu ao ministro da Fazenda, Dario Durigan, que avalie os possíveis prejuízos a empresas e a bancos brasileiros provocados pela decisão do governo dos Estados Unidos de considerar o Comando Vermelho, CV, e o Primeiro Comando da Capital, PCC, como organizações terroristas. Os dois reuniram-se nesta segunda-feira, primeiro, no Palácio da Alvorada. Segundo Durigan, a principal preocupação do governo brasileiro consiste no impacto que protocolos externos podem ter sobre a soberania econômica e a estabilidade das instituições nacionais. O ministro ressaltou que o governo teme que o excesso de discricionariedade por parte do governo Donald Trump possa gerar prejuízos, irreais ou fantasiosos, para a economia brasileira. Segundo o ministro, o ponto central da estratégia brasileira é evitar que empresas e bancos do país se tornem alvos de sanções ou restrições baseadas em critérios que não representem uma realidade concreta. Confira mais informações sobre o assunto no Repórter Brasil, da TV Brasil Abertura. O ministro reiterou ter interesse em conversar com autoridades dos Estados Unidos para tratar da classificação de facções como terroristas. Durigan, no entanto, disse não haver conversas agendadas com o secretário do Tesouro estadunidense, Scott Bessent. Eu estou sempre aberto a reuniões com Bessente. Tenho contato direto com as autoridades norte-americanas, mas, por enquanto, não. A gente está reunindo as informações, vendo o que vem pela frente, avaliando os próximos passos, declarou. Em entrevista ao canal SBT News, mais cedo, Durigan disse que poderia ligar para Bessente. Segundo o ministro, o governo brasileiro está traçando diagnósticos. Tendo as informações todas, tendo o diagnóstico claro e a posição, eu vou levar para o Scott Bessent, sem nenhuma dúvida. Defesa do setor produtivo. Durigan enfatizou que o objetivo primordial do governo brasileiro é monitorar as movimentações do governo Trump para proteger os empresários, os empregos e as instituições financeiras do Brasil contra interferências externas que possam atrapalhar o desenvolvimento nacional. O que vier do exterior para colaborar no combate ao crime organizado, ótimo. A gente sempre acha bem-vindo. O que não pode é quando quer atrapalhar, afirmou o ministro ao detalhar a postura do governo. Para reduzir os riscos, a Fazenda tem mantido conversas com empresários de diversos setores, além do financeiro, para entender as vulnerabilidades e ouvir as preocupações do mercado produtivo. Viagem à Ásia. Durigan também tratou com Lula da Agenda Internacional de Investimentos do Brasil. No fim deste mês, Durigan embarca para a China e o Japão, onde apresentará o programa Eco Invest Brasil, que pretende captar recursos internacionais para investimentos sustentáveis no país e buscará avanços coletivos na agenda econômica global. Além da pauta internacional, o encontro com Lula também serviu para detalhar dados recentes do Produto Interno Bruto, PIB, especificamente sobre a formação bruta de capital fixo, principal indicador do investimento do país. A economia brasileira cresceu 1,1% no primeiro trimestre, com a formação bruta de capital fixo aumentando 3,5%.

0: Tissé julga recurso de Castro contra a decisão que o tornou inelegível. Ex-governador do Rio foi condenado à inelegibilidade até 2030. O Tribunal Superior Eleitoral, TSE, julga nesta terça-feira, 2, às 19 horas, recurso apresentado pelo ex-governador do Rio de Janeiro, Cláudio Castro, contra a decisão do tribunal que o condenou. No dia 23 de março, Castro foi condenado à inelegibilidade até 2030. Em função da condenação, o tribunal determinou a realização de eleições indiretas para o mandato tampão de governador. O pleito indireto ocorre por meio dos votos de deputados da Assembleia Legislativa do Rio de Janeiro, ALERJ. O TSE também vai analisar recurso do Ministério Público para que sejam realizadas eleições diretas para o comando do Estado. No entendimento do órgão, a condenação de Castro gerou a vacância por motivos eleitorais. Dessa forma, eleições populares devem ser feitas. O julgamento não vai colocar um ponto final na discussão sobre as eleições para o governo interino do Rio. Maior que siga o canal da Agência Brasil no WhatsApp. O STF aguarda o julgamento do recurso no TSE para decidir se as eleições serão diretas ou indiretas. O PSD, partido do pré-candidato Eduardo Paes, recorreu ao Supremo e defendeu eleições diretas. No dia anterior ao julgamento, Castro renunciou ao mandato para cumprir o prazo de desincompatibilização e se candidatar ao Senado. Manobra a medida foi vista como manobra para forçar a realização de eleições indiretas e não diretas. O ex-governador poderia deixar o cargo até o dia 4 de abril. A eleição para o mandato tampão deverá ser realizada porque a linha sucessória do Estado está desfalcada. O ex-vice-governador Tiago Pampolha deixou o cargo em 2025 para assumir uma vaga no Tribunal de Contas do Estado. Desde então, o Estado não tem vice-governador. Próximo na linha sucessória, o presidente da ALERJ, deputado Douglas Ruas, PL, pediu para ocupar o comando do Estado interinamente, mas o Supremo disse que ele deve aguardar a decisão final da Corte sobre a questão. Ruas foi eleito após o ex-presidente Rodrigo Bacelar ter o mandato cassado. Atualmente, o presidente do Tribunal de Justiça do Rio de Janeiro, Ricardo Couto de Castro, exerce interinamente o cargo de governador do Estado.
1: Vamos com o bloco de apoio e voltamos já.

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0: 12 horas e 39 minutos, 12h39, estamos aqui com o nosso Independência em Forma, aqui com o segundo tempo, com as nossas notícias até às 13 horas. Vamos aqui, uma matéria. Vamos atrás aqui no Rio de Janeiro, a polícia faz ação contra a venda clandestina dessas canetas emagrecedoras que estão aí causando o maior sucesso, né? Pessoal, tudo, muita gente usando, mas tem que ter todo um cuidado, porque é um medicamento, né? E geralmente tem que ser feito por prescrição médica. Vamos acompanhar aqui essa matéria da Agência Brasil. São 12h40, 12h40. Estamos aqui com essa matéria. Antes, vamos trazer aqui só essa informação que está acontecendo na cidade de Crateús. A Expo Agro 2026, grande movimentação no centro da cidade, o pessoal todos se preparando para esse evento que é durante toda essa semana. Começou ontem, abertura hoje, né? Mas desde ontem já está tudo funcionando. Muita gente toda noite, mas a parte da noite, grande movimentação na cidade, e está sendo bem assim participativo a Expo Agro 2026, com grandes atrações musicais na noite, e amanhã vai ter atração nacional com Bruno e Marrone. Então, um evento nacional, né? Estadual, aliás, a Expo Agro de Crateús, já concorrendo com as grandes, né, que é a do Crato e outras mais que tem pelo estado do Ceará. Nesse ano foi mais cedo, né? Foi no mês de junho, no comecinho de junho, vai até o dia 7. Então, agora sim, vamos com a matéria falando aí sobre a polícia que faz ação aí contra a venda clandestina dessas canetas emagrecedoras. Vamos acompanhar agora a matéria.
1: Rio de Janeiro. Polícia faz ação contra a venda clandestina de canetas emagrecedoras. Produtos eram vendidos irregularmente pelas redes sociais. A Polícia Civil do Rio de Janeiro realizou, nesta segunda-feira, primeiro, ação para combater a comercialização clandestina de medicamentos utilizados para emagrecimento, vendidos como canetas emagrecedoras, pelas redes sociais. A finalidade foi interromper a venda irregular de substâncias de uso controlado, que vinham sendo oferecidas sem controle sanitário e em desacordo com as normas regulatórias. Os agentes cumpriram mandados de busca e apreensão em endereços em Ramos, no norte do Rio, e em Vargem Pequena, na zona sudoeste da cidade. A investigação da Delegacia de Roubos e Furtos, DRF, teve início após informações de inteligência apontarem que um homem estava anunciando e comercializando, por meio de aplicativos de mensagens, medicamentos destinados ao emagrecimento sem comprovação de procedência, sem observância das exigências sanitárias e fora dos canais regularmente autorizados para venda. A partir das investigações, foi possível identificar o responsável pelos anúncios e reunir provas que indicavam a prática contínua e estruturada da atividade irregular. Um homem foi preso na ação. Os agentes apreenderam medicamentos, um computador, registros comerciais, além de outros documentos que podem identificar a origem das canetas emagrecedoras e o consequente mapeamento da rede de distribuição. Maior que siga o canal da Agência Brasil no WhatsApp. As ações revelaram a oferta de substâncias como tirzepatida e retatrutida, medicamentos de alto valor e cuja utilização exige prescrição e acompanhamento médico. Os anúncios indicavam disponibilidade imediata dos produtos, divulgação de preços e manutenção de estoque, características típicas de uma atividade comercial exercida de forma contínua. Em uma das publicações, o criminoso garantia que o produto dele não tinha o menor valor, mas teria o melhor efeito no organismo do consumidor. Diante dos indícios reunidos, os agentes buscam apreender medicamentos, embalagens, registros comerciais, aparelhos eletrônicos e outros materiais que serão utilizados para aprofundar as investigações. O objetivo é identificar a origem dos produtos, rastrear possíveis fornecedores e verificar a participação de outros integrantes na cadeia clandestina de distribuição dos produtos. Norma: a diretoria colegiada da Agência Nacional de Vigilância Sanitária, Anvisa, discute uma proposta de instrução normativa sobre procedimentos e requisitos técnicos que tratarão da manipulação de medicamentos da classe dos agonistas do receptor GLP-1, popularmente conhecidos como canetas emagrecedoras. A nova norma fará parte de um conjunto de estratégias que integram o plano de ação, composto por medidas regulatórias e de fiscalização relacionadas a esse tipo de medicamento. Segundo a agência, a instrução normativa deve definir procedimentos e requisitos técnicos específicos relativos à importação, qualificação de fornecedores, realização de ensaios de controle de qualidade, estabilidade, armazenamento e transporte aplicáveis aos insumos farmacêuticos ativos, IFAS. A popularização das chamadas canetas emagrecedoras, que podem ter diferentes princípios ativos como semaglutida, tirzepatida e liraglutida, ampliou o mercado ilegal desses medicamentos, que atualmente só podem ser adquiridos com receita médica retida. Em razão dos riscos à saúde da população, a Anvisa tem tomado uma série de medidas para coibir o comércio ilegal, que inclui versões manipuladas sem autorização.

0: São 12 horas e 46 minutos, 12 e 46. Só lembrando aqui para os nossos ouvintes, nós estamos tendo um problema de conexão e aí está demorando um pouco para poder a gente se conectar por aqui. Mas vamos seguindo, né? Com paciência, a gente chega lá. São 12h46, agora vamos falar aqui sobre o processo de desinformação, gente. Infelizmente, isso acontece muito. Em cada 10 gestantes, desconhece o calendário vacinal, gente. Muito importante é você tomar todas as vacinas, né, aí durante a gestação, mas as gestantes não estão tendo, né, uma boa parte, não estão tendo acesso. Essas informações, essas não mais não tem disponível no SUS, aí é outra coisa, mas tem, né? Então, vamos aqui trazer essa matéria. O que a gente mais trabalha aqui no nosso Independência Informa é o processo da desinformação, a gente combater a fake news, a desinformações, que nesses tempos é o que tem mais acontecido, é isso. É a desinformação, vamos acompanhar.
1: 4 em cada 10 gestantes desconhecem calendário vacinal da gravidez. Pesquisa mostra que desinformação afeta as grávidas brasileiras. Cerca de 40% das gestantes ouvidas em uma pesquisa sobre imunização não sabiam da existência de um calendário de vacinas específico para a gravidez. 6 em cada 10 achavam que os imunizantes são voltados apenas para a mãe, ignorando a proteção que também é transmitida para os bebês. O levantamento encomendado pela farmacêutica Pfizer ao Instituto de Inteligência em Pesquisa e Consultoria, IPEC, mostra ainda que 11% das entrevistadas das classes A e B receberam dos próprios médicos a recomendação de não se imunizar durante a gravidez. Além disso, 11% dos profissionais de pré-natal não falaram sobre vacinas com as pacientes. Outros dados mostram a importância do trabalho educativo dos profissionais de saúde. Entre as gestantes que receberam a recomendação de tomar os imunizantes adequados, 96% seguiram a indicação. Por outro lado, dúvidas perigosas ainda contaminam as gestantes brasileiras. 10% delas confessaram acreditar que os imunizantes podem causar autismo nos bebês, uma das mentiras mais antigas sobre as vacinas, já refutada pela comunidade científica. E ainda 14% achavam que as vacinas podem provocar alterações genéticas nos fetos, algo impossível, mas bastante alardeado em discursos antivacinar. Imunizantes atualmente, as gestantes brasileiras devem tomar 5 vacinas, disponíveis no Sistema Único de Saúde, SUS. A tríplice bacteriana acelular do tipo adulto, ou DTPA, é praticamente exclusiva para grávidas e deve ser tomada em todas as gestações, pois protege a mãe contra a difteria, o tétano, impede que ela transmita coqueluche ao feto e também possibilita a passagem de anticorpos, protegendo os bebês nos primeiros meses de vida, até que eles possam ser vacinados contra a doença. Além disso, gestantes que não tiverem comprovante de vacinação contra a difteria e tétano devem receber estas doses antes da DTPA. A difteria pode ser transmitida pela mãe para o bebê e o tétano pode ser adquirido por contaminação durante o parto. Ambas as doenças têm alta taxa de mortalidade entre recém-nascidos. Também é importante que a gestante tenha sido imunizada com pelo menos 3 doses da vacina contra a hepatite B, doença viral que pode ser transmitida para o bebê e aumenta o risco de parto prematuro. O esquema deve ser completado mesmo após o parto, já que a hepatite pode ser transmitida até pelo leite materno. Além disso, gestantes e puérperas fazem parte do grupo de risco de influenza e Covid-19. A vacina contra a gripe deve ser tomada durante a campanha anual, já o imunizante contra a Covid-19 agora faz parte do calendário básico e pode ser aplicado a qualquer tempo. Para a vice-presidente da Regional São Paulo da Sociedade Brasileira de Imunizações, Melissa Palmieri, as entidades de saúde precisam se engajar em um trabalho contínuo e coordenado de formação dos profissionais, para que eles recomendem e cobrem a vacinação das pacientes. A grande dificuldade é que às vezes a gente sente que está pregando para quem é totalmente convertido. E nós precisamos chegar àquele ginecologista, obstetra que ainda não tem um conhecimento tão grande sobre a importância de ele colocar dentro do pré-natal, como um item essencial em toda a consulta. E é um trabalho contínuo porque novos médicos se formam todos os anos. E quando a gente fala de médicos que atendem gestantes, não são só ginecologistas, tem a medicina de família e comunidade que precisa saber da importância da sensibilização. E cada vez mais as famílias também procuram pediatras antes do nascimento. Vírus sincicial. A pesquisa também fez algumas perguntas específicas sobre a imunização contra o vírus sincicial respiratório, VSR, o principal causador da bronquiolite, doença do aparelho respiratório que pode se tornar grave principalmente em bebês. Os dados mostram que 94% das gestantes já ouviram falar sobre a doença, mas apenas 22% sabem que o principal causador dela é um vírus. De acordo com dados da plataforma Infogripe, da Fundação Oswaldo Cruz, até novembro, foram registrados 26 mil casos de síndrome respiratória aguda grave causados por VSR, 4 mil a mais do que em todo o ano passado. A maior parte desses pacientes eram crianças pequenas. Atualmente, há duas vacinas contra o VSR autorizadas para uso no Brasil, a Arezvi, da farmacêutica GSK, recomendada para idosos, e a Abrisvo, da Pfizer, que também pode ser aplicada em gestantes. Elas não fazem parte do Programa Nacional de Imunizações, mas estão disponíveis na rede privada. Matéria alterada em 9 de dezembro de 2024 para correção da sigla do IPEC.
0: Agora vamos trazer aqui essa matéria, muito importante, mais uma conquista da mulher no meio religioso, né? Não tinha sentido disso não acontecer, né, gente? As mulheres têm competência tanto quanto os homens, eu não sei por quê, que nas questões religiosas é mais delegados as funções aí para os homens do que para as mulheres, mas isso está mudando, né? Está mudando. Cada Papa que vai chegando vai tendo um olhar mais diferenciado. O Papa Francisco já deu um passo muito importante para isso, um avanço. E agora o Papa Leão XIV complementa, né, nomeando uma mulher para para liderar a comunicação no Vaticano, né? O Papa nomeou uma mulher para liderar a comunicação no Vaticano, né? Vamos celebrar essa conquista. Está começando aí as mudanças. Vamos acompanhar.
1: Papa nomeia a primeira mulher para liderar comunicações do Vaticano. Maria Monserrat Alvarado, da Cidade do México, liderará o dicastério. O Papa Leão XIV nomeou, nesta terça-feira, 2, uma executiva do conglomerado de mídia católica Eternal World Television Network, EWTN, dos Estados Unidos, EOA, como a nova chefe do Departamento de Comunicações do Vaticano. É a primeira nomeação de uma mulher para o cargo sênior da Igreja. Maria Monserrat Alvarado, da Cidade do México, liderará o Dicastério para as Comunicações do Vaticano, uma operação em expansão que supervisiona o Portal de Notícias do Vaticano, a estação de rádio, o jornal e o escritório de imprensa, entre outras entidades. Alvarado, presidente e diretora de operações da EWTN News desde 2023, substituirá Paolo Ruffini, que ocupa o cargo desde 2018 e está se aposentando. Ela iniciará suas funções em novembro, informou o Vaticano em comunicado. A EWTN foi lançada por uma freira chamada Madre Angélica em 1981, mas se tornou um conglomerado de mídia global com quase uma dúzia de estações de TV, uma divisão de publicação de livros, um jornal e uma afiliada de rádio. A emissora geralmente atrai os católicos conservadores do EUA. O presidente Donald Trump apareceu na rede várias vezes e um de seus principais apresentadores é colaborador da Fox News. A emissora criticava ocasionalmente o falecido Papa Francisco, que se queixava de a rede falar mal dele. É proibida a reprodução deste conteúdo.
0: Vamos aqui trazer essa matéria. Que os órfãos do feminicídio vão ter direito... Os órfãos do feminicídio vão ter direito a uma pensão no INSS. Vamos ver aqui quem tem esse direito e quais são os critérios.
1: Órfãos de vítimas de feminicídio terão direito à pensão do INSS. Valores são direito de menores em situação de vulnerabilidade social. Os filhos e dependentes de mulheres vítimas de feminicídio têm direito, a partir desta sexta-feira, 29, à pensão especial do Instituto Nacional do Seguro Social, INSS. A norma regulamenta a concessão do benefício no valor de um salário mínimo. De acordo com a norma, têm direito à pensão os menores de 18 anos em situação de vulnerabilidade social cuja renda familiar per capita seja igual ou inferior a um quarto do salário mínimo. Além dos filhos biológicos, poderão receber o benefício enteados, menores sob guarda e tutelados que comprovem dependência econômica em relação à vítima. A solicitação pode ser feita pelo site ou aplicativo Meu INSS ou pelo telefone 135. Documentação: o solicitante da pensão especial deve apresentar o documento pessoal de identificação oficial com foto da criança ou do adolescente ou, na impossibilidade deste, a certidão de nascimento. Para os filhos menores de idade nesta situação deve ser apresentado um dos seguintes documentos que relacionem o fato a um feminicídio: auto de prisão em flagrante, denúncia, conclusão do inquérito policial ou decisão judicial. Se a pensão for devida a um dependente da mulher vítima de feminicídio, deverá ser apresentado o termo de guarda ou de tutela provisória ou definitiva. Requerimento: o requerimento da pensão especial deve ser feito pelo representante legal dos filhos e dependentes da vítima do crime. Porém, é vedado que as crianças e adolescentes sejam representadas pelo autor, coautor ou participante do crime de feminicídio, tanto para requerer quanto para administrar o benefício mensal. O pagamento da pensão especial será devido a partir da data do requerimento. Portanto, não tem efeito financeiro retroativo à data de morte da vítima.
0: E agora, nessa última notícia, vamos trazer aqui essa matéria, né, gente? O mês de junho está previsto a ser o mais quente da média, né? A média aí em boa parte do país. Já é o El Niño, né? O El Niño que está previsto, esse El Niño é um dos mais, assim, mais tão previsto, mais severos da história, né? Se isso confirmar, porque eles trazem esses fenômenos, o El Niño, a Laninha. Por exemplo, a Laninha ela tava prevista a ser uma das mais fortes. Não foi tanto com tanta intensidade. Assim, a gente espera o El Niño, porque o El Niño ele causa secas extremas em algumas regiões e chuvas demais em outras. Então, vamos acompanhar aqui essa matéria.
1: Junho será mais quente do que a média na maior parte do país. Previsão do INMET é de mais chuvas e mais calor no mês de junho. A previsão do Instituto Nacional de Meteorologia, INMET, para o mês de junho indica chuva acima da média em áreas das regiões Norte, Nordeste e Sul. As temperaturas devem ficar acima da média em grande parte do país, principalmente na porção central. Para a região Sudeste, o prognóstico aponta chuvas abaixo da média no sul de Minas Gerais e em grande parte de São Paulo. Nas demais áreas da região, são previstos volumes próximos à média histórica. Na região sul, a previsão indica chuva acima da média em praticamente todo o Rio Grande do Sul. Por outro lado, em boa parte do Paraná e no nordeste de Santa Catarina são previstos volumes na faixa normal ou abaixo da média. No norte, são previstos totais de chuva acima da média em praticamente todo o Pará, sudoeste e centro-leste do Amazonas, centro-sul de Roraima e em todo o Amapá. Por outro lado, são esperados volumes abaixo da média no restante do estado de Roraima e extremo noroeste do Pará. Em relação à região Nordeste, é prevista chuva acima da média no norte do Maranhão e Piauí, e em grande parte dos estados de Rio Grande do Norte, Paraíba, Pernambuco e Alagoas. Nas demais áreas da região, espera-se volumes de chuva próximos à média. Maior que siga o canal da Agência Brasil no WhatsApp Temperatura. Os termômetros devem registrar temperaturas acima da média para o mês de junho em todas as regiões do país. No Sudeste, a previsão é de temperaturas acima da média em todos os estados. Em áreas como o norte de Minas Gerais e o oeste de São Paulo, são previstos aumentos de até 1,5 graus Celsius em relação à média do mês. Na região sul, a previsão é de temperaturas até 1 grau Celsius acima da média em todos os estados. Em algumas áreas, como o norte do Paraná e o extremo oeste de Santa Catarina, pode haver aumento de até 1,5 graus Celsius em relação à média de junho. Para o centro-oeste, o INMET indica temperaturas médias até 1 grau Celsius acima da climatologia do mês em todos os estados. Em regiões como o leste de Goiás, noroeste e sudoeste do Mato Grosso e grande parte do Mato Grosso do Sul, são previstos aumentos de até 1,5 graus Celsius em relação à média histórica de junho. Na região nordeste, o INMET prevê temperaturas até 1 grau Celsius acima da média em grande parte do Matopiba, que reúne os estados do Maranhão, Tocantins, Piauí, Bahia e Mato Grosso, e nos estados de Pernambuco, Alagoas e Sergipe. No norte do país, a previsão indica predomínio de temperaturas acima da média de junho em até 1 grau C. Exceções ocorrem no extremo noroeste do Pará, centro-sul de Roraima e centro-norte de Rondônia, onde são esperadas temperaturas próximas à média do mês.

são 13 horas, vamos embora, né? Amanhã nós estaremos de volta aqui com o nosso Independência em Forma. Lembrando que nós temos o nosso Independência em Forma. Primeiro, nós estamos primeiro do dia com um Bom Dia Independência, que é 7 da manhã. E meio-dia aqui o nosso Independência em Forma. Vem aí o especial e até amanhã. Boa tarde.

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2: 14 horas e 15 minutos.

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1: 14 horas e 30 minutos.

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1: 15 horas e 4 minutos.
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3: 15 horas e 20 minutos.

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1: 15 horas e 41 minutos.

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0: nós. Vamos lá. Obrigado, obrigado. É nós, junto misturado. Isso.
1: Ô, banda boa, pai! Copia, copia, copia!
0: Copiou, né? Se deu bem, né? É nós.
1: Oi, nega!

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tchá. Vem assim, ó. Não mexe, mexe, vai, que tá gostoso. Você não sabe quanto tempo eu demorei pra pegar essa música, essa coreografia. Meu amigo Gilbala, abração pra você. Tô sabendo que essa música é sucesso aqui em João Pessoa, é verdade? Então vamos lá, levanta a mão pra cima e vem do tchá, que eu gostei, foi do tchá. Vem, o solo, só o solozinho, vai. Aumenta a estrada, vai, só o solozinho, vai, vai.

Peraí, Raquel, pode ser mais alto? Eu não sei se você lembra, quando eu disse a primeira vez quem é aviãozeiro grita ui, foi aqui. Eu criei aqui esse grito de guerra. Então, joga o solozinho, vai. Na hora do avião é pra gritar.

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3: Dezesseis horas e 37 minutos.

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2: 16 horas e 51 minutos.

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0: viola é um marco cultural conservado em diversas gerações, transmitindo alegria e emoções com a sua riqueza natural, conduzindo o padrão original para também ser irmã e companheira do xaxado, baião, xote, rancheira, birimbau, rialejo e concertina. 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
2: 18 horas e 12 minutos.

0: 18h24.
1: Feche seus olhos. Imagine seu objetivo à sua frente e que você quer alcançar muito em sua vida. E faça assim.

São Paulo, mas vim pra cá obrigado. 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

A Radioatividade leva até vocês mais um programa da série a série. Dedique uma canção a quem você ama. Eu tenho aqui em minhas mãos uma carta. Uma carta de um ouvinte que nos escreve e assina com um singelo pseudônimo de Mariposa Apaixonada de Guadalupe.

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0: pouco viola normas internacionais vigentes.
1: O governo brasileiro recebe com indignação e entende ser extremamente injusta a recomendação, a proposta do USTR ao presidente Trump. E o presidente Lula vai trabalhar no sentido de que isso não se converta.
0: O governo brasileiro rebateu as alegações dos Estados Unidos para impor nova tarifa de 25% ao Brasil. Entre as justificativas, o país norte-americano alega restrição às grandes empresas de tecnologia, combate ao desmatamento e problema com propriedade intelectual. Em nota, o Brasil esclarece que não há qualquer restrição contra as grandes empresas de tecnologia dos Estados Unidos, que o governo brasileiro apresentou proposta para enfrentamento ao crime organizado e de combate à corrupção ao Departamento de Estado, e que o PIX não traz prejuízo às instituições financeiras norte-americanas. O ministro da Fazenda, Dario Durigan, afirmou, inclusive, que o sistema brasileiro de pagamentos é inegociável.
2: O PIX, como esse símbolo maior da nossa soberania financeira, será protegido, será resguardado pelo governo do presidente Lula e não está em nenhum momento em questão para debate.
0: Em evento realizado em Goiás, o presidente Lula mostrou um cartaz com a frase "O PIX é do Brasil" e reafirmou a importância do sistema de pagamento para o brasileiro.
3: O PIX é do Brasil, porque o PIX é de graça e é público e ninguém paga nada. É só clicar o PIX e está resolvido o nosso problema. O país não aceita ser tratado como se fosse uma republiqueta de banana.
0: O presidente Lula também condenou a recomendação de nova taxação a produtos brasileiros e diz que conversou com o presidente Donald Trump sobre as questões comerciais na visita que fez aos Estados Unidos.
4: Eu fiz 3 horas de reunião com o Trump. Eu entreguei 4 documentos para eles. Eu entreguei um documento sobre a questão do comércio, provando para ele que eles são superavitários, não são deficitários, provando para ele que os principais produtos americanos pagam 0 de imposto aqui no Brasil. Tudo isso dito para ele.
0: O ministro do Desenvolvimento, Indústria, Comércio e Serviços, Márcio Elias, afirmou que não são todos os produtos que entrariam nessa nova taxação e explicou como pode afetar o Brasil.
5: Os setores mais atingidos seriam de máquinas, de equipamentos, o que tem valor agregado e traz muito prejuízo para emprego, para renda, para as indústrias. O setor de plásticos, produtos de madeira, os papel, cartão, calçado, ferro fundido e peixes e crustáceos. Essas são as áreas mais expostas se essa proposta se convertesse em tarifas, coisa que a gente acredita que não vai ocorrer.
0: O prazo legal para que os Estados Unidos imponham a nova tarifa ao Brasil é 15 de julho. Até lá, o governo do Brasil espera reverter a recomendação. Reportagem Graziele Bezerra.
6: E o governo brasileiro informou que está cumprindo a meta de zerar o desmatamento até 2030, após a alegação contrária dos Estados Unidos.
7: Segundo o governo, a área queimada no país recuou cerca de 40% em 2025, frente à média do período 2017-2024.
6: Além disso, dados divulgados pelo MAP Biomas indicam que, em 2025, o desmatamento no Brasil atingiu seu menor nível em 7 anos.
7: Pela primeira vez desde 2019, o desmatamento ficou abaixo de 1 milhão de hectares em um ano.
6: O estudo constatou também queda de 20% no desmatamento em todos os biomas no ano passado em relação a 2024.
7: O secretário extraordinário de controle dos desmatamentos e ordenamento ambiental do meio ambiente, André Lima, comentou que os resultados vêm de um trabalho que engloba o controle do desmatamento e o reforço de fiscalização.
8: A gente vem conseguindo um trabalho incrível aí de todo o governo federal, fruto da implementação desses planos de prevenção e controle dos desmatamentos em todos os biomas, principalmente de algumas medidas estruturantes que elas vão começar a alcançar mais resultado a partir de agora, de forma mais expressiva a partir agora de 2026. O Brasil dando uma contribuição relevante em magnitude global, né, com impactos globais, não só locais, e mostrando também para os demais países que é possível, sim, almejar essa meta do desmatamento zero até 2030.
6: Mudanças na escala dos trabalhadores, que vão exigir adaptação dos pequenos empresários.
7: Programa Desenrola Pequenos Negócios, que pode ajudar os empreendedores e empresários endividados a acertarem as contas.
6: Temas que estão no radar do Ministério do Empreendedorismo, da microempresa e da empresa de pequeno porte. E nós hoje vamos conversar com o ministro Paulo Pereira sobre eles. Boa noite, ministro.
9: Boa noite, Luciana. Boa noite, Lucianos aqui. É uma alegria estar na Voz do Brasil.
6: Ministro, vamos começar falando sobre a escala 6x1 e os impactos que esse novo modelo de trabalho sobre os pequenos negócios vai ter. A escala 6x1 ainda vai ser apreciada pelos senadores, né? Mas a gente vai falar agora um pouquinho desse impacto no comércio. O que está sendo esperado?
9: Ó, Luciano, em primeiro lugar, a gente acha importante dizer que a gente acha que o grande impacto da redução da escala 6x1 é positivo para a economia, né? Em primeiro lugar, porque as pessoas vão ter mais tempo. E tendo mais tempo, elas vão consumir mais, vão mais ao cinema, vão mais aos restaurantes, vão estudar mais, as pessoas vão ter mais tempo para se formar, o que movimenta os negócios de educação e, ao mesmo tempo, aumenta a produtividade do trabalhador, que vai estar melhor formado e tudo mais. Vão ter mais tempo para cuidar da saúde, para cuidar da família. Então, de um modo geral, a gente imagina e espera um impacto positivo em vários negócios que vão crescer pelo aumento dessa demanda dos trabalhadores, serão mais tempo. Além disso, Luciano e Luciana, é importante dizer que nós vamos ter melhorias no ambiente do trabalho. Trabalhadores mais assíduos, que vão ter mais tempo para cuidar da sua saúde, portanto, vão estar menos licenciados por problemas de saúde. Só para você ter ideia, no ano passado, em 25, foram mais de 500 mil trabalhadores e trabalhadoras afastados por problemas de saúde, né? Rotatividade menor, uhum. E gente mais descansada, que se educa mais, vai ter maior produtividade. Então, a gente acha que o impacto é positivo. Agora, evidente, o presidente Lula está de olho para encontrar aqueles negócios, especialmente os pequenos e os médios, que possam ter algum impacto, vamos dizer, mais pesado. E aí nós estamos preparando medidas para ajudar esses empresários a passarem por essa mudança.
7: Ministro, a gente tem aqui uma pergunta de uma empresária de Brasília. Ela quer saber se o Ministério vai ajudar os empresários nessa transição. Vamos ouvi-la.
10: Meu nome é Carolina Celidônio, sou empresária, moro em Brasília. Ministro, boa noite. A pergunta é como o Ministério vai ajudar o microempresário na transição da escala 6x1 para a escala 5x2?
9: Olha, Carolina, a gente está olhando isso de perto e aí tem uma série de medidas. Então, em primeiro lugar, reforçar as medidas que já estão em curso, não é, Carolina? Assim, desenrola dois, vocês acabaram de mencionar. É a primeira vez na história do Brasil que um governo federal entra em campo para reduzir as dívidas da sociedade, as dívidas das empresas, as dívidas das famílias, não é? Também indo para a segunda edição agora. Esse governo fez as maiores linhas para pequenos negócios, a primeira vez que tem uma linha específica para negócios que faturam até R$360 mil, pequenas empresas, o Procred 360, o Pronamp, então ampliação do ambiente de crédito. Fora isso, nós estamos pensando em algumas ações específicas para as microempresas. Aí duas coisas importantes. Em primeiro lugar, estamos pensando o que a gente pode fazer para melhorar o ambiente do MEI. Né? A possibilidade de aumentar o teto, permitir que, né, microempresários que faturem um pouco mais possam continuar no MEI, eventualmente a possibilidade de contratar mais. Nós estamos estudando uma série de soluções para o empreendedor e para a empreendedora micro individual que tem essa atividade tão importante para o país. São 18 milhões de brasileiros aqui. E fora eventuais ponderações, processos de transição que também vão ser estudados no tempo certo. Então agora é focar na aprovação do Senado e o governo continuar na preparação das medidas para que esse público possa sair bem, sair de forma positiva dessa mudança.
6: Ministro, o senhor falou do Desenrola, o Desenrola 2.0, que tem um braço aí voltado para os pequenos negócios, né? Como é que os micro, pequenos e médios empresários podem renegociar as dívidas?
9: Olha, primeiro vamos olhar o que é o Desenrola, porque é uma ideia super bacana que o presidente Lula trouxe, né? Você não me perguntou disso, mas um comentário rápido. Desenrola tem uma parte importante para as pessoas físicas. Como um pedaço importante dos empreendedores brasileiros são empreendedores informais, esse Desenrola afeta também os empreendedores. Lá, Luciana, os empreendedores, as famílias, têm descontos de 30% a 90% das suas dívidas. Juros pequenininho, de 1,99%, e prazos alongados para pagar. Como é que eu desenrola pessoas jurídicas? Como é que vai funcionar o desenrola para as empresas? Aliás, como é que funciona? A gente fechou agora o ciclo de um mês do desenrola. Uhum. Primeiro lugar, o presidente Lula dá uma linha de crédito para que o sujeito, o empresário, saia de uma dívida cara e possa ir para uma dívida barata. Então, a pessoa pegou lá os juros do cartão de crédito, o cheque especial, o empréstimo pessoal. Uma dívida de R$10 mil em um ano pode ter virado 45, 46, 50 mil reais. Multiplica até 5 vezes a dívida em um ano. No desenrola, essa pessoa pega um crédito barato com juros de Selic mais 5, ou seja, no máximo 20% ao ano, que é bem baixo para o Brasil, quer dizer, os R$10 mil lá viram 11, 12. Até 2 anos de carência, ou seja, a pessoa pega o crédito, fica 2 anos para começar a pagar e depois que ela começa a pagar, ela tem até 8 anos para pagar. Então, é de mãe para filho aqui o modelo do Desenrola, para permitir que esses negócios que se endividaram muito no passado possam recuperar o seu fôlego para investir e gerar emprego. Ó, com um mês de programa, Luciana, a gente já tem mais de 10 bilhões emprestados para essas pequenas e médias negócios, e negócios no Pronamp e no Procred. São 60 mil operações de Pronamp, que são as empresas um pouquinho maiores, mais de 18 mil operações do Procred. Então, até aqui o programa, nós estamos trabalhando, estamos focados, mas até aqui o programa é um sucesso.
7: Ministro, a gente tem mais uma pergunta aqui de um ouvinte sobre esse tema. Vamos ouvir.
11: Meu nome é Carla Carnevale Gomes, sou proprietária de uma padaria em Eldorado do Sul, Rio Grande do Sul. E eu tenho uma dúvida, quem está com o nome sujo ou com o CNPJ negativado vai conseguir acessar o Desenrola com facilidade?
9: Olha, Carla, na verdade o Desenrola é pensado especialmente para essa pessoa. Se você está com esse problema, conhece algum empresário que está com esse problema, estimule a pessoa a buscar o Desenrola. Porque a ideia é exatamente essa, que a pessoa tem um crédito barato. Ô Luciano, por que esse crédito é barato? Olha, vejam que interessante o modelo criado pelo governo presidente Lula. Porque o governo garante a dívida. Por que o empréstimo é tão caro para um pequeno empresário? Porque ele não tem bem, ele não tem dinheiro no banco. Minha avó dizia assim, só consegue empréstimo quem não precisa, né? A pessoa que precisa não tem como garantir o débito. Por que que esse empréstimo é barato? Porque o governo garante o débito. Diz, ó, banco, pode emprestar lá para a dona Carla, dona da padaria, que se ela não pagar, eu pago. E isso permite que o modelo tenha juros menores. Então, esse programa, o Desenrola, é focado sim para aqueles que estão com nome sujo, que estão negativados, que estão com dívidas bancárias. Basta que o empresário ou a empresária procure o seu banco e diga que quer entrar no Desenrola, entenda os termos e avance nessa contratação que se dá diretamente no banco que é detentor da dívida.
6: E já tem um balanço, o senhor falou 10 bilhões de reais pelo Pronamp e pelo Procred, que emprestam esse dinheiro para as pessoas, né? E tem um balanço mais?
9: É isso, acho que... Nós disponibilizamos um recurso grande, né, de garantia. O recurso pode chegar a 10 bilhões de reais da parte do governo, que vai permitir empréstimos de até 60 bilhões de reais, é bastante dinheiro. E os dados que a gente tem hoje, aliás, os dados estão fresquinhos aqui, a gente acabou de levantar. São dessa ordem, quer dizer, são mais de 10 bilhões emprestados já. No Pronamp, o Pronamp é aquela empresa um pouquinho maior, que pode faturar até 4,8 milhões de reais por ano, uma empresa grande já. No Pronamp são 60 mil operações já, mais de 60 mil operações. E no Procred, que essa é uma linha que a gente tem especial carinho, porque foi criada pelo presidente Lula para as empresas menores, que faturam até 360 mil reais por ano, 30 mil reais por mês. No Procred a gente tem mais de 18 mil empresas que já buscaram essa linha de apoio, para que, como eu disse, possam limpar seus nomes e voltar a investir, gerar emprego.

0: mais importantes aí. Primeiro assim, Geraldo, primeiro só fazer um comentário rápido sobre o MEI. O MEI é uma criação do presidente Lula, né? O que que faz o MEI? É uma revolução social no Brasil, porque são 18 milhões de brasileiros que estavam na renda informal, que, portanto, não tinham um comprovante lá para poder alugar uma casa, não tinham um comprovante para tomar um empréstimo. Se fosse lá a senhora que faz a tapioca de manhã, se acidentasse, ela não tinha auxílio-doença. Se fosse a manicure e engravidasse, ela não tinha auxílio-maternidade. Então, o que que fez o presidente Lula? Criou um microempreendedor individual, botando todo o sistema de previdência à disposição dessas pessoas. Então, todos os direitos previdenciários que um celitista tem, eles passaram a ter também, formalizando a renda e gerando um CNPJ. Portanto, é uma revolução criada pelo presidente Lula lá no segundo mandato dele. Qual que é o pleito da categoria hoje, Luciano? É que há muitos anos esse teto tem um limite de quem pode ser MEI. Como é um modelo muito facilitado, a pessoa... Um empreendedor no Brasil há 10 anos, antes do MEI, tinha que pagar 15 tributos para empreender. Agora ele paga R$80 por mês, uma vez só, uma única guia. Como é muito facilitado, tem um limite. Só pode entrar no MEI quem fatura até 81 mil. Mas faz mais de 10 anos que esse limite não é atualizado. Os governos passados esqueceram o MEI, negligenciaram o MEI. Então o presidente Lula determinou que o governo ache uma solução. Essa solução tem que ser feita com cuidado, porque tem impacto fiscal e o compromisso do presidente Lula com a saúde fiscal do Brasil é total. Mas nós estamos em fase final de análise. Quero dizer lá para o nosso amigo do Acre que nos próximos dias a gente deve ter uma proposta para melhorar, facilitar e permitir que esses MEIs cresçam ainda mais em faturamento.
1: Então, a gente vai estar esperando, ministro. A gente conversou aqui com Paulo Pereira, que é ministro do empreendedorismo, da microempresa e da empresa de pequeno porte. Muito obrigado aqui pela sua participação na Voz do Brasil.
0: Obrigado. Ó, foi rápido, valeu demais. Quero voltar outras vezes. É um prazer estar com vocês.
2: Atendimento para a população e formação de médicos especialistas.
1: Foi inaugurado hoje o Hospital Universitário de Catalão, em Goiás, que vai atender mais de 1,5 milhão de pessoas da região.
2: O presidente Lula esteve na inauguração e também visitou o Hospital Universitário de Rio Verde, que tem sido referência em inovações tecnológicas no SUS.
3: O novo Hospital Universitário da Universidade Federal de Catalão vai atender 56 municípios da região centro-sudeste de Goiás, beneficiando mais de 1 milhão e 500 mil pessoas. A estrutura tem capacidade para 166 leitos de internação, incluindo UTI adulto e neonatal, e conta ainda com salas cirúrgicas, obstétricas, de endoscopia, consultórios ambulatoriais e parque de diagnóstico por imagem completo. Para iniciar as atividades, o Hospital Universitário recebeu 67 milhões de reais do governo federal. E para o custeio da unidade, o Ministério da Educação vai garantir um repasse anual de 261 milhões de reais. O presidente Lula destacou a importância da parceria para concluir projetos como este.
4: Muitas vezes as prefeituras ou o próprio Estado, às vezes, têm condições de fazer um hospital. Mas o problema da saúde, o mais simples é o hospital. O que é difícil é comprar as máquinas que precisa e o custeio do hospital. E aí é que entra a comparecência democrática. É estabelecer que um ente sozinho não consegue fazer as coisas, então é preciso juntar prefeito, governo do Estado, presidente da República e Deus para que a gente atenda aos interesses do povo desse país.
3: Além de garantir atendimento a quem precisa, o Hospital Universitário de Catalão vai ampliar a formação de médicos. Com mais especialistas, a expectativa é reduzir o tempo de espera por consultas, exames e cirurgias na região. A medida integra o programa Agora Tem Especialistas do Ministério da Saúde. O ministro da pasta, Alexandre Padilha, comentou os resultados do programa pelo país.
5: O Agora Tem Especialista, que criou uma tabela de financiamento que é 3 vezes maior do que a antiga tabela SUS, que permitiu que hospitais privados pudessem abrir as portas para atender os pacientes do SUS, que faz investimentos como esse que nós estamos fazendo aqui, nesse um ano, 2025, nós batemos o recorde de cirurgias eletivas pelo SUS, 14 milhões e 900 mil cirurgias pelo SUS.
3: Também nesta terça-feira, o presidente Lula visitou o Hospital Municipal Universitário de Rio Verde. A unidade se tornou referência em inovação na rede pública de saúde e realizou este ano a primeira cirurgia robótica pelo Sistema Único de Saúde da região. Reportagem Gabriela Noronha.
1: E pela manhã, o presidente...

0: O presidente Lula esteve em Catalão para inaugurar a nova sede do Instituto Federal Goiano.
1: O novo local ampliou a capacidade de atendimento e substituiu o imóvel anterior, que era alugado.
2: Foi com base na qualidade de ensino que o estudante Heitor Martinez de Andrade escolheu o Instituto Federal de Catalão para fazer o curso de técnico em informática integrado ao ensino médio. Agora, com as instalações novinhas, ele conta que está ainda mais animado.
3: A gente não tinha várias coisas básicas. Era um lugar muito remoto, aqui já é um lugar bem mais próximo do centro urbano. Está tudo no prédio novo, contribui muito para a gente se dedicar para a aprendizagem.
2: A nova sede do Instituto Federal Goiano recebeu 6 milhões e meio de reais em investimentos do novo PAC, que financiaram mais de 70% do valor total da obra. A unidade de Catalão já conta com mais de 2.800 matrículas. A previsão é que outras 800 vagas sejam oferecidas com a contratação de mais servidores e a abertura de novos cursos até o ano que vem. A nova estrutura também fortalece projetos de pesquisa desenvolvidos pelo campus. Um deles busca criar rotas tecnológicas para o processamento de minerais críticos e terras raras, extraídos do complexo mineral de Catalão. O ministro da Educação, Leonardo Barchini, falou sobre o potencial dos institutos federais.
4: Que educação pública gratuita de qualidade quer dizer soberania, quer dizer que nós vamos preservar as nossas terras raras, os nossos minerais críticos, o meio ambiente.
2: Em todo o estado de Goiás, há 14 campi do Instituto Federal, que oferecem 236 cursos e contam com mais de 30 mil alunos matriculados. No Brasil, os IFES possuem 36 sedes próprias, com investimento de mais de 430 milhões de reais por meio do novo PAC. O presidente Lula ressaltou a importância da educação na transformação do país.
5: Não tem saída se a gente não investir na educação. O que a gente vai investir hoje é retorno financeiro amanhã, é retorno cultural.
2: Durante a cerimônia, o Ministério da Educação lançou um edital que vai financiar a participação de estudantes em competições científicas nacionais e internacionais. A iniciativa busca ampliar oportunidades para jovens pesquisadores e incentivar a produção científica em todo o país. De Catalão, em Goiás, Luana Karen.
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0: A China reconheceu todo o território brasileiro livre da febre aftosa sem vacinação.
1: A decisão foi anunciada durante a visita do ministro das Relações Exteriores, Mauro Vieira, a Pequim.
0: O Brasil não registra há 20 anos casos de febre aftosa, uma doença viral altamente contagiosa que afeta animais bovinos, suínos, caprinos e ovinos.
1: E essas foram as notícias do Governo do Brasil.
0: Uma realização da Secretaria de Comunicação Social da Presidência da República.
1: Com produção da Empresa Brasil de Comunicação.
0: Fique agora com as notícias do Poder Judiciário e do Congresso Nacional. Uma boa noite.
1: Boa noite para você e até amanhã.
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9: STF determina que a União elabore plano de retirada do garimpo ilegal do território Cinta Larga.
10: Para o STJ, a ação coletiva é inadequada para discutir reajustes em locação de veículos para motoristas de aplicativo.
9: Justiça condena a empresa a indenizar técnico de segurança do trabalho que foi agredido por um colega durante o expediente.
10: Boa noite, eu sou Marcelo Della Libera.
9: E eu, Marcela Luiza.
10: A União tem 30 dias para apresentar um plano para a retirada do garimpo ilegal no território indígena Cinta Larga, em Rondônia e Mato Grosso.
9: A decisão é do ministro Flávio Dino, relator do caso no Supremo Tribunal Federal. Ele levou em conta a persistência das atividades ilegais na região.
10: De acordo com a decisão, o documento deverá prever a atuação dos órgãos federais e estaduais competentes.
9: Após ser solicitado ao relator e aprovado, o plano deverá ser executado no prazo máximo de 60 dias corridos.
10: A ação coletiva é via inadequada para discutir suposto abuso em reajuste na locação de veículos para motoristas de aplicativo.
9: Essa conclusão é do STJ, Fátima Uchoa.
11: O Sindicato dos Motoristas de Aplicativo do Estado ajuizou ação coletiva contra uma empresa que atua na locação de veículos para a categoria, pedindo o reconhecimento do caráter abusivo dos reajustes e que a empresa fosse proibida de aplicar novos aumentos e de cancelar os contratos, além de ter de indenizar por dano moral coletivo. O processo foi extinto sem resolução do mérito, o que foi mantido pela terceira turma do STJ. Segundo a relatora ministra Nancy Andrighi, a ação coletiva não é cabível, pois é preciso analisar individualmente as condições de cada contrato, o que afasta a existência de um mesmo fato gerador capaz de atingir várias pessoas de maneira semelhante.
10: Um técnico de segurança do trabalho que foi agredido por um colega durante o expediente deverá ser indenizado em R$30 mil.
9: Para o TST, a empresa tem obrigação de manter um ambiente de trabalho saudável. Larissa Batista.
12: De acordo com o boletim de ocorrência, a agressão ocorreu porque o técnico de segurança do trabalho havia identificado que um dos trabalhadores estava com o uniforme rasgado e sem itens obrigatórios de segurança. As instâncias anteriores condenaram a construtora ao pagamento de R$30 mil e converteu o pedido de demissão em rescisão indireta. No TST, a condenação foi mantida, uma vez que a empresa responde por atos praticados pelos empregados durante o expediente e tem o dever de garantir um ambiente seguro, prevenindo situações de violência e preservando a integridade física e psicológica dos trabalhadores. A decisão foi unânime e ainda cabe recurso.
10: Justiça condena município de Santana, no Amapá, a recuperar muro de arrimo na área portuária.
9: A decisão atende um pedido do MPF, Vanessa Pereira.
13: Segundo laudos da Defesa Civil, o muro entrou em colapso e oferece riscos humanos, patrimoniais e ambientais. Na sentença, a Justiça determinou que a Prefeitura de Santana realize a reforma da estrutura e garanta a segurança do muro de arrimo. Além disso, o município deve apresentar em até 2 meses laudo técnico e plano de recuperação que indiquem de forma precisa o estado atual da estrutura e as reformas e os reparos necessários. Após essa etapa, as obras devem começar e terminar em até 4 meses, sob pena de multa diária de R$10 mil.
10: A Justiça Federal determinou que a União adote as medidas necessárias para regularizar a situação migratória de 16 indígenas da Argentina que estão residindo em Itapiranga, Santa Catarina.
9: O pedido foi feito pela Defensoria Pública da União, que alegou que o grupo não tem nenhum documento de identidade.
10: Segundo a decisão, a Polícia Federal deve admitir a autodeclaração do grupo como elemento inicial de identificação.
9: Também deverá ser realizado, no prazo de 60 dias, o atendimento individualizado dos interessados com o objetivo de viabilizar a presença dos indígenas e a coleta dos elementos necessários para a identificação do grupo.
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10: Boa noite.
9: Uma boa noite e até amanhã.
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15: Eu sou Paula Groba.
16: E eu sou Humberto Pinheiro.
15: E estes são os destaques de hoje do Jornal do Senado, que começa agora.
16: Senado derruba a resolução do CONANDA sobre atendimento a menores de 14 anos vítimas de violência sexual.
15: Fim da escala 6x1, Davi Alcolumbre afirma que proposta sobre redução de jornada de trabalho passará por comissões antes do plenário.
16: Projeto apresentado no Senado muda regras para a criação de CPIs e análise de denúncias contra ministros do Supremo.
17: Boa noite.
18: Boa noite.
17: As regras para o atendimento de crianças e adolescentes vítimas de violência sexual podem mudar. O Senado aprovou a revogação, ou seja, o cancelamento, de uma resolução do CONANDA, o Conselho Ligado ao Ministério dos Direitos Humanos e Cidadania, que orientava órgãos públicos e profissionais da rede de proteção sobre como acolher essas vítimas.
18: A norma também tratava dos procedimentos em casos de gravidez decorrente de estupro e do acesso ao aborto previsto em lei. O texto segue agora para promulgação. Mais informações com Rodrigo Rezende.
19: A resolução do Conselho Nacional dos Direitos da Criança e do Adolescente, o CONANDA, traz diretrizes para atendimento de crianças e adolescentes vítimas de violência sexual. O texto também trata da garantia da interrupção legal da gravidez quando esta for decorrente de estupro. A resolução diz que a interrupção legal da gestação é um direito humano de crianças e adolescentes vítimas de violência sexual e que a ausência dos pais ou responsáveis legais não impede o pleno exercício do direito à informação de crianças e adolescentes, sendo obrigatório que todas as informações e esclarecimentos sobre a interrupção da gestação sejam fornecidas de forma clara e acessível. A relatora da proposta, que susta a resolução, senadora Damaris Alves, do Republicanos do Distrito Federal, argumenta que partes do texto deveriam ter sido elaboradas pelo Congresso e não pelo CONANDA, e por isso ele deve ser cancelado.
20: Fazer uma outra resolução sem extrapolar as questões constitucionais que o CONANDA extrapolou. É isso que nós estamos questionando aqui.
19: Ainda de acordo com a resolução, o acesso à interrupção legal da gestação no caso de crianças e adolescentes vítimas de estupro não dependeria da feitura de boletim de ocorrência relativo à situação de violência sexual e de decisão judicial autorizativa do procedimento.
17: E uma substância tóxica ainda presente em tintas e materiais de revestimento poderá ter o uso ainda mais restrito no Brasil. O Senado aprovou um projeto que reduz para 90 partes por milhão o limite de chumbo permitido nesses produtos, reforçando a proteção da saúde de trabalhadores e consumidores. O texto alinha o Brasil aos padrões internacionais de proteção à saúde.
18: A exceção vale para tintas de uso industrial e marítimo, como as utilizadas para prevenir corrosão e ferrugem. A proposta estabelece penalidades a quem descumprir as regras, como notificação, produto apreendido ou multa com valor equivalente ao da mercadoria apreendida. O texto segue agora para a sanção presidencial.
17: A proposta que reduz a jornada de trabalho e garante 2 dias de descanso semanal, também conhecida como fim da escala 6x1, passará por debates no Senado antes da votação. O presidente da Casa, Davi Alcolumbre, afirmou que o texto aprovado pela Câmara dos Deputados será analisado pelas comissões temáticas antes de chegar ao plenário. Segundo ele, por afetar diretamente trabalhadores, empresas e a economia do país, a medida exige um debate amplo e aprofundado com todos os setores envolvidos.
18: Ao anunciar uma reunião com líderes partidários para discutir o tema na próxima semana, Alcolumbre destacou que cabe ao Senado aperfeiçoar propostas de grande impacto social e econômico, e não apenas confirmar decisões já tomadas pela Câmara.
21: Essa proposta vai ter que tramitar nas comissões. Não é razoável que a Câmara dos Deputados passe 5 meses debatendo um assunto muito relevante para o Brasil e o Senado Federal seja obrigado a carimbar um texto aprovado na Câmara. Seria muito razoável se o Senado pudesse melhorar um texto com essa importância. Se os senadores pudessem debater um assunto dessa envergadura com calma, sem assodamento, sem pressa.
17: E antes de se posicionar sobre a tarifa extra de 25% proposta pelos Estados Unidos para produtos brasileiros, o Senado deve ouvir o setor produtivo.
18: O presidente da Comissão de Relações Exteriores, senador Nelson Tradi, defendeu a análise de dados concretos sobre os impactos da medida. Segundo ele, o momento exige cautela. Repórter Raíssa Abreu.
22: A proposta de uma nova tarifa, que ainda precisa ser aprovada pelos Estados Unidos, veio dias depois do anúncio de que o governo Trump havia classificado o primeiro comando da capital, o PCC, e o Comando Vermelho como organizações terroristas. O senador Nelsinho Tradi, do PSD de Mato Grosso do Sul, que é presidente da Comissão de Relações Exteriores, não descarta o envio de uma missão diplomática, institucional e apartidária aos Estados Unidos.
23: Não é uma pauta de governo ou de oposição, é uma pauta de Estado.
3: Quanto menos contaminação política e eleitoral tiver nesse momento, melhor vai ser para o país.
22: A proposta dos Estados Unidos sobre novas tarifas ainda depende de consulta pública e de uma audiência prevista para julho. O tema faz parte de investigação que concluiu que algumas práticas brasileiras, como o uso do PIX, seriam prejudiciais ao comércio estadunidense.
17: Quem vende um imóvel no Brasil pode pagar menos imposto no futuro. Um projeto em análise no Senado autoriza a atualização anual do valor de imóveis declarados no imposto de renda pela inflação oficial do país.
18: Com isso, o contribuinte reduziria a diferença entre o valor de compra e o de venda do bem, diminuindo a cobrança do imposto sobre o ganho de capital. A reportagem é de Alexandre Campos.
4: De acordo com a proposta do senador Flávio Arnes, do PSB do Paraná, o ajuste no valor do imóvel poderá ser feito com os índices anuais do IPCA a partir de 1º de janeiro de 1996. Com o exemplo de um imóvel que na aquisição em 2002 custou R$100 mil e foi vendido em 2026 por R$600 mil, Flávio Arnes explicou que pela regra atual, sobre o ganho de capital de R$500 mil, será aplicada a alíquota de 15%, o que representa um imposto de R$75 mil.
5: Qual que é a nossa proposta de mudança? Valor de compra em 2002, R$100 mil. Valor de venda em 2026, R$600 mil, pela correção inflacionária do valor do imóvel desde sua aquisição, R$400 mil. O ganho de capital será de R$200 mil. O imposto será 15% sobre R$200 mil, ou seja, R$30 mil é uma redução de R$45 mil.
4: Outros dois projetos apresentados recentemente permitem a dedução de gastos com a aquisição de aparelhos auditivos, lentes de contato corretivas e óculos de grau, inclusive a armação, da base de cálculo do imposto de renda.
17: Outro projeto apresentado no Senado propõe mudanças em decisões que hoje ficam concentradas nas mãos do presidente da Casa. A proposta estabelece prazos e prevê a participação de órgãos colegiados na análise de pedidos de criação de comissões parlamentares de inquérito, as CPIs, e de denúncias por crime de responsabilidade contra ministros do Supremo Tribunal Federal.
18: Atualmente, cabe ao presidente do Senado decidir sozinho sobre essas questões. A reportagem é de Marcela Diniz.
23: De acordo com o projeto, o presidente do Senado terá 5 dias para verificar se o pedido de criação de CPI atende os requisitos constitucionais e regimentais. Se estiver tudo ok, o documento deverá ser lido na sessão seguinte ao término do prazo e, a partir daí, a CPI deverá ser instalada em até 10 dias. Caso o presidente não se manifeste, caberá ao primeiro vice-presidente do Senado fazê-lo e, na falta do vice, a mesa do Senado votará o pedido dentro de 5 dias. O autor do projeto, senador Isalci Lucas, do PL do Distrito Federal, critica a concentração de poderes na figura do presidente do Senado e argumenta que a definição de prazos é necessária para que as CPIs cumpram seu papel de ser instrumento das minorias para a investigação de irregularidades.
24: Nenhum direito constitucional pode depender da boa vontade de uma única pessoa. Quando a Constituição garante um instrumento de fiscalização, esse instrumento precisa funcionar.
23: No caso de denúncia contra ministro do Supremo Tribunal Federal, o projeto dá 15 dias de prazo de análise para o presidente do Senado. A rejeição só se dará por voto da maioria absoluta da mesa diretora.
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18: Edição de Paula Groba. Trabalhos técnicos de Eliseu Caires. O Jornal do Senado fica por aqui. Acompanhe agora as notícias da Câmara dos Deputados. Boa noite.
17: Boa noite e até amanhã.
26: Jornal Câmara dos Deputados. Atuação na Defensoria pode dar desconto no FIES a estudantes de direito.
27: Avança nas comissões a criação de carteira de identificação oncológica.
26: Projeto determina fornecimento de alimentação ao empregado doméstico.
27: Boa noite. Projeto em discussão na Câmara torna obrigatório o fornecimento de alimentação aos empregados domésticos. Confira os detalhes com o repórter Luiz Cláudio Canuto.
0: A Comissão de Trabalho da Câmara aprovou projeto que obriga o fornecimento de alimentação ou vale-refeição para empregados domésticos. O texto estabelece a responsabilidade do Poder Executivo em regulamentar as condições e os valores dos benefícios. A proposta da deputada Denise Pessoa, do PT do Rio Grande do Sul, muda a lei que regulamenta o trabalho doméstico. A relatora, deputada Érica Hilton, do PSOL de São Paulo, foi favorável à proposta.
1: Para que a trabalhadora ou o trabalhador doméstico possa adquirir a sua própria alimentação, possa se alimentar. Hoje nós não temos nenhuma legislação, nem a CLT prevê esse tipo de alimentação em natura ou via ticket ou algum fornecimento de vale refeição. E isso escancara um Brasil profundo de desigualdade, um Brasil profundo que estabeleceu os parâmetros e as relações do trabalho doméstico ancorado numa relação praticamente escravocrata do que é esse trabalhador dentro da sua casa. Como é que essa trabalhadora, como eu coloquei no meu voto, muitas vezes fazendo a alimentação daquela família, quando se trata, né, de estar na casa de família, não tem a garantia de poder se alimentar com aquele alimento.
0: Érica Hilton lembrou que desde 2006, uma lei passou a proibir ao empregador doméstico descontar do salário alimentação, roupas, higiene e moradia, além de despesas de transporte, hospedagem e alimentação em caso de acompanhamento em viagem. O projeto ainda vai ser analisado pela Comissão de Constituição e Justiça. Para virar lei, a medida precisa ser aprovada pela Câmara e pelo Senado. Da Rádio Câmara de Brasília, Luiz Cláudio Canuto.
26: Economia.
2: Wellington Prado, do PSD, condena o reajuste da tarifa de energia elétrica autorizado para Minas Gerais e afirma que a população está sendo penalizada com aumentos acima da inflação. Segundo ele, consumidores, comerciantes, indústrias e produtores rurais serão afetados pela medida.
27: Wellington Prado questiona ainda a qualidade dos serviços prestados pela empresa responsável, citando interrupções frequentes no fornecimento de energia. O parlamentar defende mais fiscalização do setor e anuncia iniciativas para contestar o reajuste e cobrar melhorias no atendimento.
26: Trabalho.
2: Luiz Lima, do Novo do Rio de Janeiro, critica o fim da escala 6x1 e questiona os possíveis efeitos da medida sobre a informalidade, os custos das empresas e a geração de empregos. Para o deputado, a mudança foi aprovada sem debate aprofundado sobre seus impactos econômicos.
27: Luiz Lima também compara indicadores econômicos do Brasil com os de outros países, destacando diferenças de salários e carga tributária. O parlamentar manifesta preocupação com a perda de competitividade da economia brasileira e com a transferência de empresas para países vizinhos.
2: Durante viagem ao Maranhão, Rubens Pereira Júnior, do PT, declara que recebeu congratulações por votar pela redução da jornada de trabalho. O deputado reforça que o projeto é mais uma medida do governo que tem como foco o segmento mais vulnerável da população.
27: Rubens Pereira Júnior também relata visitas a lideranças políticas dos municípios de Brejo, Buriti, São Mateus e Lagoaçu. Ele se coloca como um canal para as demandas dos servidores municipais e das comunidades do interior junto à Câmara.
26: Comissões.
2: Deputados querem alterar a CLT para aumentar a proteção de trabalhadores estáveis. O repórter José Carlos Oliveira nos explica as mudanças.
6: Trabalhadores com estabilidade provisória no emprego poderão ter nova proteção na consolidação das leis do trabalho, a fim de evitar injustiça nos casos de demissão por justa causa. A medida beneficia, por exemplo, gestantes e dirigentes sindicais que têm direito à estabilidade temporária na CLT. As alterações constam de projetos de lei dos deputados Ivan Valente, do PSOL de São Paulo, e Vicentinho, do PT de São Paulo, organizados em texto único do relator na Comissão de Trabalho da Câmara, deputado Bongás, do PT do Rio Grande do Sul.
7: O projeto exige, a partir do momento em que foi, por parte da patronal, dito que está, sob justa causa, esse trabalhador com estabilidade demitido, no máximo em até 10 dias, ele precisa abrir o inquérito. Aberto o inquérito, passa então a ter a defesa e, em confirmando a justa causa, aí efetivamente está consolidado, ele vai ser afastado. Mas, se o trabalhador conseguir provar que a justa causa estava incorreta, a empresa vai ser obrigada a mantê-lo no emprego e a pagar o seu salário.
6: Atualmente, a CLT já prevê a apuração de falta grave para a demissão por justa causa, mas não determina a obrigatoriedade do inquérito. Já a proposta da Câmara diz que o empregador deverá apresentar reclamação por escrito contra o trabalhador à vara ou ao juízo de direito dentro de 10 dias. A demissão só será efetivada após decisão definitiva da Justiça. Bongás explica o quadro atual que ele espera ver superado após a transformação dessa mudança em lei.
7: Um trabalhador que tem estabilidade no emprego não pode ser demitido, e nem mais distante. Mas num caso de demissão de justa causa, o que que acontece hoje? Tradicionalmente, o empregador demite e não abre um inquérito para que possa justificar e para que o trabalhador possa se defender. E aí essa pessoa passa a não receber salário, fica meio no anonimato. Se é um dirigente sindical que tem estabilidade no emprego, vai ao sindicato, mas ele não pode estar na empresa, não recebe salário, o sindicato tem que administrar essa situação. Então é algo totalmente injusto.
6: A proposta que protege gestantes e trabalhadores com estabilidade sindical em caso de demissão por justa causa está em análise agora na Comissão de Constituição e Justiça. Se for aprovado na CCJ, poderá seguir diretamente para análise do Senado, sem necessidade de votação no plenário da Câmara. Da Rádio Câmara de Brasília, José Carlos Oliveira.
26: Desenvolvimento Regional.
8: Ranieri Paulino, do Republicanos, cobra do governo da Paraíba a interiorização do atendimento às pessoas com deficiência, evitando que tenham que viajar longas distâncias até a capital para tratamentos básicos e especializados.
2: Ranieri Paulino defende também um projeto de sua autoria para federalizar a rodovia de ligação entre Café do Vento, Sapé e Guarabira, facilitando o fluxo regional. Ele convoca os deputados do estado a incluir a região do Brejo Paraibano no orçamento federal, garantindo mais recursos para a população.
8: Átila Lins, do PSD, considera que a agenda do governo federal produziu avanços para o Amazonas. O deputado cita a entrega de moradias do Minha Casa Minha Vida em Manaus e as ações voltadas à recuperação da BR-319, corredor que integra o Amazonas ao restante do país.
2: Átila Lins também destaca investimentos em infraestrutura, como a construção do porto da Manaus Moderna e a retomada do programa Luz para Todos. Para ele, as iniciativas abrem perspectivas positivas para o desenvolvimento do interior do estado.
26: Transportes.
8: Charles Fernandes, do PSD da Bahia, critica a decisão da Azul de reduzir a capacidade dos voos regionais que atendem Guanambi. O deputado afirma que a companhia trocou uma aeronave maior por outra de 9 lugares, apesar de a antiga operação registrar cerca de 70% de ocupação.
2: Charles Fernandes aponta que a Azul adotou medida semelhante para voos em Vitória da Conquista. Ele cobra providências do governo federal contra a concentração do mercado aéreo, alegando que a situação encarece passagens e compromete investimentos no interior da Bahia.
26: Agricultura.
8: Padre João, do PT de Minas Gerais, critica o uso de agrotóxicos e pede que o Congresso incentive os bioinsumos e a produção orgânica. Segundo ele, substâncias proibidas seguem presentes na produção agrícola brasileira, ameaçando exportações e impactando a saúde pública.
2: Padre João afirma que a União Europeia e a China já teriam rejeitado produtos brasileiros por apresentarem resíduos de agrotóxicos. O parlamentar reforça ainda que o uso dessas substâncias provoca o desequilíbrio ambiental e pode contaminar lençóis freáticos.
26: Educação.
8: Formados em direito que atuarem na Defensoria Pública podem ter desconto no FIES. A repórter Júlia Lopes explica como será o abatimento.
9: Pessoas formadas em direito poderão ter desconto de 1%, incluídos juros, no saldo devedor do FIES, o Fundo de Financiamento ao Estudante do Ensino Superior. O projeto aprovado na Comissão de Educação da Câmara dos Deputados se aplica àqueles que prestarem serviços à Defensoria Pública. A proposta inclui esse grupo na Lei do FIES, que atualmente prevê o abatimento desse valor no saldo devedor para professores efetivados da rede pública de educação básica, graduados em licenciatura e com jornada mínima de 20 horas semanais. Médicos de família das Forças Armadas que atuam em regiões com carência de profissionais e também profissionais da saúde que trabalharam no Sistema Único de Saúde durante a pandemia da Covid-19. No texto, a prestação de serviços pelos graduados em direito deverá ser feita de forma não remunerada, com jornada mínima de 8 horas semanais. Para o relator, deputado Tiago Dejoaldo, de Sergipe, O projeto insere essas pessoas no mercado de trabalho e no futuro pode beneficiar outros cursos de graduação.
10: A gente fez um acréscimo ali no final do dispositivo de que isso vai depender da disponibilidade orçamentária do governo, então não é todo mundo que vai ter o acesso automático ao desconto, então vai ter essa regulamentação que o governo vai emitir para isso. Acho que abre inclusive portas para que outros cursos extremamente importantes como a área de medicina, a área de engenharia agronômica, engenharia civil, né, a gente possa estar colocando essa mão de obra também em setores públicos à disposição da sociedade.
9: O FIES é um auxílio financeiro aos estudantes para a realização de cursos de graduação em instituições privadas de ensino superior. Nos últimos 10 anos, o fundo beneficiou mais de 1 milhão de estudantes. Para isso, o Ministério da Educação, por meio do Fundo Nacional de Desenvolvimento da Educação, destinou um orçamento de quase 120 bilhões de reais desde 2015. O deputado Rafael Prudente, do MDB do Distrito Federal, autor da proposta, destacou que o desconto no saldo devedor do FIES, além de diminuir a dívida dos estudantes de direito, também contribuirá com a população que precisa de atendimento jurídico gratuito. A proposta segue agora em análise na Comissão de Finanças e Tributação. Da Rádio Câmara de Brasília, Júlia Lopes.
26: Eleições.
2: Hildo Rocha, do MDB do Maranhão, critica o preconceito que, segundo ele, existe contra candidatos que possuem familiares na política. O deputado acredita que isso não deve ser utilizado como critério para desqualificar uma candidatura.
27: Hildo Rocha defende que a escolha de governantes deve considerar atributos como honestidade, capacidade de diálogo e experiência na administração pública. Ele afirma que esses critérios são mais relevantes do que a origem familiar dos candidatos.
26: Direitos Humanos.
2: Luiz Couto, do PT da Paraíba, apresenta projeto para criar o Protocolo Nacional de Atendimento à Mulher, com foco na assistência humanizada às vítimas de violência e a garantia de atendimento ininterrupto em delegacias especializadas.
27: O congressista lembra a encíclica papal que trata da dignidade humana na era digital para defender o acolhimento contra a violência, tema de seu projeto. Para Luiz Couto, seu mandato, bem como o próprio parlamento, tem como função promover o bem comum e a justiça social.
26: Esporte. Marcos Braz, do PSDB do Rio de Janeiro, defende a aprovação de projeto que fortalece protocolos de proteção às mulheres em eventos esportivos e em grandes espetáculos. Ele reforça a importância da proposta com a proximidade da Copa do Mundo Feminina de Futebol no ano que vem no Brasil.
27: Marcos Braz pontua que o esporte deve ser tratado como investimento social, pela capacidade de reduzir a violência, afastar jovens das drogas e abrir oportunidades. Ele cita a experiência das Vilas Olímpicas do Rio de Janeiro como exemplo de ação integrada entre educação, saúde e segurança pública.
26: Saúde.
2: Projeto que institui a carteira de identificação do paciente oncológico avança na Câmara. A repórter Maria Neves tem mais informações.
11: A Comissão de Constituição e Justiça analisa projeto que institui a carteira de identificação do paciente oncológico. Última etapa de avaliação do texto na Câmara dos Deputados. Na Comissão de Finanças e Tributação, a relatora, a deputada Daiane Bittencourt, do União do Ceará, argumentou que não cabia ao colegiado analisar a proposta, uma vez que ela não cria novas despesas para os cofres públicos. De acordo com o autor, deputado Anderson Pinto, do Pará, o documento vai facilitar o acesso de pessoas com câncer a serviços de saúde e outros benefícios, com garantia de atendimento prioritário e humanizado.
12: O objetivo principal é que essas pessoas tenham a possibilidade de uma identificação, né? Ter acesso, né? Em relação a buscar algum tipo de recurso para apoio e acompanhamento psicológico, assistencial, em uma situação de emergência também ter um atendimento prioritário. E com a identificação fica muito melhor. Você imagina um paciente oncológico, de repente, uma crise dentro de um metrô, dentro de um transporte público, de um ônibus, de um trem, e as pessoas não sabendo. Com essa carta de identificação, automaticamente, ele pode, as pessoas identificarem o que poderia ser feito naquele momento de uma emergência.
11: Enderson Pinto argumenta ainda que medidas de apoio a pacientes oncológicos se tornam cada vez mais necessárias devido ao aumento do número de casos da doença. Ele ressalta que a estimativa do Instituto Nacional do Câncer para o Brasil é de 600 mil novos diagnósticos em 2025. A proposta aprovada determina que caberá aos estados e municípios expedir a carteira. Para isso, o interessado deverá apresentar o requerimento e relatório médico com o código de classificação da doença. Dentre as informações que devem constar na carteira de identificação do paciente oncológico, além do nome e endereço, estão o número do documento de identidade, do CPF e do Cartão Nacional de Saúde. O texto prevê ainda que a identificação do paciente com câncer terá validade de 3 anos e deverá ser renovada no final desse prazo para a atualização dos dados. Em caso de doença incurável, a validade será indeterminada. Da Rádio Câmara de Brasília, Maria Neves.
26: Relações Exteriores.
8: Ayrton Faleiro, do PT do Pará, acusa lideranças da oposição de buscarem, junto aos Estados Unidos, apoio para retomar tarifas contra produtos brasileiros. O legislador afirma que a disputa eleitoral não pode servir de justificativa para medidas que prejudiquem a economia nacional.
2: Ayrton Faleiro defende a união do setor produtivo, dos trabalhadores e das instituições em torno da soberania brasileira. Ele avalia que o Executivo Federal deve enfrentar a pressão externa com diplomacia, firmeza e ampliação das relações comerciais do país.
8: Jorge Sola, do PT da Bahia, acusa integrantes da família Bolsonaro de atuar contra interesses nacionais. Na visão dele, defender medidas que prejudicam a economia brasileira e a soberania do país é característica de traidor da pátria.
2: Na visão de Jorge Sola, essas movimentações visam pavimentar o caminho para a entrega de riquezas naturais do país, como minerais críticos e terras raras. O deputado convoca os parlamentares a se unirem na defesa da independência econômica do Brasil.
26: Segurança Pública.
8: Silvio Antônio, do PL do Maranhão, é favorável à equiparação ao terrorismo feita pelos Estados Unidos em relação ao PCC e o Comando Vermelho. Segundo o deputado, a medida pode ampliar a cooperação internacional no enfrentamento ao crime organizado.
2: Silvio Antônio também afirma que a insegurança é uma das principais preocupações da população brasileira e cobra ações mais efetivas no combate às facções criminosas. O parlamentar relaciona episódios recentes de violência ao avanço do tráfico e à atuação de crime organizado.
8: Sargento Portugal do Podemos questiona os critérios da Polícia Militar do Rio de Janeiro para a promoção por ato de bravura. O parlamentar cita o caso de uma equipe que apreendeu 7 fuzis e teve o pedido negado, enquanto um ex-ajudante de ordens do ex-presidente da República recebeu parecer favorável após participar de uma ocorrência sem apreensões.
2: Na visão de Sargento Portugal, as honrarias da instituição não podem ser banalizadas ou influenciadas por proximidade política. O deputado cobra do comando da PM uma revisão técnica dos critérios de concessão e critica o uso eleitoreiro da segurança pública por gestores.
26: Justiça.
8: Heloísa Helena, da Rede do Rio de Janeiro, defende a instalação de uma CPMI para investigar irregularidades no Banco Master. A deputada afirma que a apuração pelo Congresso é necessária para impedir que o rombo na instituição seja tratado como algo natural.
2: Heloísa Helena alerta para o risco de a população pobre pagar a conta das perdas atribuídas ao Banco Master com a redução de recursos para serviços públicos. Ela aponta possível impacto nos orçamentos estaduais e municipais de áreas como saúde, educação, saneamento e emprego.
8: Rodrigo Hollenberg, do PSB do Distrito Federal, sustenta que o suposto esquema de fraude bilionária envolvendo BRB e Banco Master foi articulado pelo então governador do Distrito Federal, Ibanez Rocha. A afirmação é baseada em revelações atribuídas ao ex-presidente do Banco Regional de Brasília, Paulo Henrique Costa.
2: Rodrigo Hollenberg condena o empréstimo de 6 bilhões e meio de reais feito pela atual gestão para cobrir a perda de mais de 12 bilhões de reais provocada ao BRB. Ele pede que a Polícia Federal recupere o dinheiro desviado, evitando mais sacrifícios da população que já sofre sem serviços básicos.
8: Termina agora o Jornal Câmara dos Deputados, produzido pela Rádio Câmara. O programa teve trabalhos técnicos de Everson Urani e apresentação de José Carlos Andrade e Márcio Aquilissardi. Boa noite.
2: Uma ótima noite para você. A Voz do Brasil volta amanhã.